0: Queria ver com a galera. Gera, vamos ver a galera, quer ver? Pra ver se vocês estão afinadinhos, só o refrão sem a banda aqui, só vocês.
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3: 21 horas e 27 minutos.

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2: 21 horas e 57 minutos.

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4: 22 horas e 28 minutos.

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2: Bom dia, meus irmãos sertanejos. Bom dia, é os irmãos do campo.

0: Ouro Graco Cardoso, Sítio Confia, Vajota, Queimada Grande, Ponto Chique, Gavião, Alecrim, Boa Vista, Três Barra, Pontos Pau, Jaquicabra, Barreiro, Livramento, São Lourenço, Piador, Caldeirão, Chimarra, Jeripapo, Guedes, Riacho Grande, Queimadinhas. Em Nossa Senhora da Glória, Quixaba, Lagoa da Mata, Coab, Lagoa do Chucado, São Gonçalo, Barra Vieira, Menecia, Gravatá, Riachão, Retiro, Macacas, Assentamento, Nossa Senhora Aparecida, Baixa Limpa, Chico Barro, Boi de Vinela, Lagoa, Lagoa Nova, Fortaleza e Aningas. Os irmãos de Cumbiro, Jato de Cabra, Tanque do Meia, Aroeira e do Cascavel, e Nossa Senhora das Dores, Cajueiro, Serra, Sucupira, Taboca, Junco, Bravurubu, Massaranduba e Itapicuru. São Miguel do Aleixo, querido Patos e Achão, Assentamento Paraíso de São Pedro, Cachoeira, Cajará, Nova Grande, Caenda, Malhada dos Negros. Em Nossa Senhora Aparecida, Bom Sucesso, Cruz das Graças, Algodão, Lages, Pedra Pindoba, Lagoa do Barro, Malhada dos Bois, Itacoatiara, Lagoa do Viado, Canindé, Queimadas e Paturiro. Eita, Biaguas Branca, Mata Grande, a Barra da Mão Esquerda, Bonome, Alto Zerdes, Encarilha, Boita Bonita, Frei Paulo, Pião, Ribeirópolis, Serra do Machado, Água do Rancho e Porto da Folha, Engara do Arara, São Mateus, Itubiori, Curizeira, Várzea Nova, Rainha, Tuen, Aquidabã. Minha Feira Nova, querida, milagrosa, Malhada do Pau-Ferro, Bravo, Ponto Chique, Pedra Branca, Bombonas, Lagoa dos Pacos, São Domingos. Cruzeiro, Lagoa do Capim, Vassoura, Alegria, Massapê, Mesinhas, Cabal, Estalgado, Bandeira, Pão de Açúcar, Algodão, Tabuado, Cajarana, Mariatão, Baixão, Queimadas, Embira de Feira Nova, Embira de Graco Cardoso.
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0: 4:01, eu disse 4:01. Eu 995467 91 está à sua disposição. Eu disse 995467 91.

Esse é o WhatsApp de todos nós, é o 98075408, eu disse 98075408. Você participa através do Facebook de Valmir Andrade. Abraço aos irmãos internautas, toda a FM Sertaneja.com, rádios.com.br, nos aplicativos do seu celular, FM Sertaneja 104,9. 4:02, eu disse 4:02. Abraçando Bia Nazassoro, Tueto Mundinho, Zé Chumbinho, na José Alves de Queiroz, o Dário Bispo no Trevo de Feira Nova, e o Fábio na Santa Rita. Olha o Dedé da Picanha e Nossa Senhora da Glória já participando de manhã.

Essa é uma história que já deixou muita gente comovida. Fala sobre um homem que achava que na sua vida muitas coisas para ele não fazia sentido. É a história de um fazendeiro, um homem sem coração, mas que um dia pagou caro pelo seu desprezo e a sua ingratidão. Dos 4 filhos que teve, 3 ele trazia na palma da mão, com carinho e muita bula, e o outro era a caçula, que seria sua sina. Só porque ela era menina, ele não escondia sua decepção. E para todos ainda dizia que filho tinha que ser homem, que era para ajudar o pai na lida e que um dia seria dono do seu próprio chão. E que filho e mulher era um atraso de vida, além de não servir para a lida, não saberia dar ordens e jamais poderia um dia ser um patrão. Em todo canto que ia, os 3 filhos ele levava, só que a menina ele desprezava, e ela entristecida, chorava escondida, em seu canto ficava, sabendo que o maior erro da sua vida era ter nascido mulher. Essa era a única culpa que ela carregava. Mas um dia, já cansada do desprezo que ela sofria, chamando seu pai de um lado, a verdade ela dizia: meu pai, o senhor me viu nascer, mas nunca me considerou. Eu já ouvi muito o senhor dizer que o seu maior orgulho é a sua fazenda de gado, e ver os seus filhos do seu lado, no lombo de um cavalo ou em cima de um trator. Mas é só dos meus irmãos que o senhor tem falado, porque comigo o senhor nunca se importou. E nesse momento, dos olhos da menina, uma lágrima rolou. Mas ela continuou seu pensamento e, mesmo chorando, ainda falou: eu podia muito bem ter nascido menino, talvez tenha sido esse o erro do meu destino, que eu acho que ele não me ajudou. Mas agora eu vejo que ter nascido a sua filha foi mesmo um engano. Eu já tenho 12 anos e nunca ganhei um beijo e um abraço do senhor. E é com a alma ferida e com o coração queimando em brasa que eu vou embora desta casa. Eu vou sair de vez da sua vida. Ele ouviu as palavras daquela pobre menina, mas não se comoveu com as suas lágrimas e ainda falou: eu nunca ouvi tanta bobeira, tanta coisa para eu fazer, e eu aqui perdendo tempo com as suas besteiras. E se você quer saber, filho mesmo eu só tenho 3, e já que você quer ir embora, pode ir embora de uma vez. E ela se foi, pegou a estrada e foi embora, só levando uma

mundo, completamente só e endividado. E a sua fazenda, que já foi um dia o seu reino encantado, ele teve que vender para um comprador de um outro estado, que cobriu a oferta que foi dada e aceitou as condições que ele pedia. E ele só venderia a propriedade se ele pudesse continuar ali na fazenda, mesmo que fosse trabalhando de empregado, para poder viver ali o resto de seus dias. E com o orgulho ferido, reconhecendo o seu fracasso, vendo que tudo aquilo que foi construído agora já não passava de um sonho perdido, que foi destruído pelos seus filhos e que fez dele um simples empregado, velho e cansado. Um certo dia ele estava sentado debaixo de uma árvore, admirando tudo aquilo que já foi seu. Foi quando ele recebeu o recado que ele ia ser dispensado, e no escritório da fazenda compareceu. Quando ele foi chegando, já foram lhe falando: já está pronta a papelada e só falta a assinatura do senhor. E ele, nervoso, já foi respondendo: fique sabendo, sua secretária, que tudo isso aqui um dia foi meu. E que no dia em que eu vendi essa fazenda, o comprador estava sabendo que eu ficaria aqui trabalhando de empregado, e o corretor me avisou que ele tinha concordado. Disse que ele morava em outro estado, sendo que na verdade eu ainda nem o conheço, porque nem sequer aqui ele nunca apareceu. E pode dar um recado para esse seu patrão, sua secretária. Diga a ele que nesse chão ainda vou ser enterrado, e eu não vou assinar nenhum papel de demissão. E ela então respondeu: o senhor está muito enganado na sua decisão. O senhor entrou aqui me chamando de secretária, não sabe nem o que está dizendo. Eu é que sou a proprietária dessa fazenda e você é meu empregado. Nisso, ele abaixou a cabeça e ficou calado, mas depois respondeu: eu nunca na minha vida me senti tão humilhado. Pode me dar a papelada que eu assino minha demissão. Eu prefiro pegar a estrada do que ter que chamar uma mulher de meu patrão. Aí ela tirou da gaveta os papéis e uma caneta e colocou na sua mão. Depois que ele assinou, ela então se levantou e disse assim para ele: o senhor parece que está chorando. Se o senhor quiser agora, pode ir andando, que eu tenho mais o que fazer. Ele foi saindo cabisbaixo lá para fora, sabendo que ia embora, mas sem ter o rumo certo. Sua vida virou um deserto e ele se sentia agora realmente um velho desamparado. E nisso foi chegando um garotinho do seu lado e foi dizendo: por que é que o senhor está aí parado chorando, enquanto a minha mãe também chora lá de dentro te olhando? Eu nunca vi ela maltratar o empregado, mas o senhor pode ficar sossegado e não precisa chorar mais não, que ela já está vindo aí e na certa vai lhe pedir perdão. E ele, quando viu ela se aproximando, já foi dizendo: eu não preciso do seu consolo e muito menos do seu perdão. A senhora é rica e fazendeira e eu sou velho que já não tenho mais nada na vida. Mas eu vou sair daqui de cabeça erguida, e ao cruzar aquela porteira que por mim foi construída, eu quero ouvir o som da sua batida, que sempre foi o sinal da minha chegada, mas que hoje me aponta a estrada, que por ironia será o meu ponto de partida. Eu já estou indo embora, já até peguei minha sacola, e a senhora já pode ir cuidar dos seus empregados, que eu não preciso de despedida, porque desse chão que já foi a minha vida, eu não posso sair daqui assim tão humilhado. Aí ela então falou: dessa vez o senhor não se enganou na sua decisão, porque com desprezo e humilhação

criada pelos meus pais e meus irmãos, que aos 12 anos de idade eu tive que pegar a estrada, só levando amargura e solidão. Eu fui dizendo pra mim mesma que um dia eu me vingaria, que quando eu vencesse na vida, eu voltaria e mostraria pra todos o meu valor. Mas eu já estou vendo nos olhos do Senhor, nas lágrimas que estão caindo, que os

mais sofrer. Me dê um beijo, um abraço, e um abraço e um beijo eu também quero te dar. O mundo me ensinou a viver e a vida me ensinou a perdoar. Por isso o senhor não precisa mais ir embora.

de assinar não era sua demissão, era a escritura da fazenda que eu estou lhe devolvendo em suas mãos. Esse é o presente que eu queria te dar. E comigo, senhor, não precisa se preocupar, que eu estarei aqui bem perto, em outra fazenda que eu acabei de comprar. E já que o senhor não vai mais embora, me dê então sua sacola, que o seu neto também quer lhe abraçar. E ele...

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1: Quatro horas, 14 minutos. Eu disse 4 horas, 14 minutos. E o velho Cosme no Manuel Vieira participando do Manhã Sertaneja. Eu abraço o Tonho das Peças, Dona Lisete, na José Alves de Queiroz, seu Duda e Dona Desionito, filho no apelo de Água de Caixa, Jailma no Pedro Barbosa. Alda Graça no loteamento Nosso Senhor das Graças, o Ronildo Zé de Tito, Michel Vassoral, o Erivão, o Mísio Leléu e o Ronaldo de Zé de Tito. Romildo na Pedro Dantas, seu Clóvis, a Engenheiro Jorge Neto. Santinho na Pedro Dantas de Queiroz. Paulinho de Jonas, a Petronilo de Gutia, Dona Licia e a Nessa, Galda 10, Dona Silvanete. O Zé do Mundo, Nito Baiano e o Jorge Cavacinha, Vasconcelo é no José Dantas Filho. Quatro horas, 15 minutos, eu disse 4 horas, 15 minutos.

4:22, eu disse 4:22. Ei, Romildo, Romildo, da Pedro Dantas de Queiroz. É, nós tocamos uma canção aí, bonita, Fazenda Taquari da Cleonilda. Mas vamos tocar o Prendo Tadeu, tá certo, Romildo? Olha a minha, Ninha de Quidorado, a Malhada do Pau Ferro, já conosco também. E o velho Cosme no Manuel Vieira, curtindo.

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1: Quatro horas 30 minutos, eu disse 4 horas 30 minutos. É, atendemos a Ninha na Malhada do Pau Ferro, a Ninha de Quidorar. Apenas bons amigos com Jair de André. É, e a participação aí do Ginaldo Joaquim. Abraçando o Chico do Bar da Praça Leôncio de Souza. O Zaido Mandacaru, na José Alves de Queiroz, o Orlando de Elcio, Zé Chumbi, Dona Loura, o Tuete, o Mundinho, Valdilene de Pepeu, Didi de Aldon, Mauro Souza e Dona Bécia. O Nilcinha Giovanni, o Evaldo Pedreiro e o Zé Aleixo, era o José Joaquim. Na Corego Miguel Monteiro Barbosa, Cicil de Zé Botinha, Osmar de Pedro Peba, Zezinho de Geno, Neide Figueiredo e Nadeia, por Geraldo Pereira,

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2: Quatro horas 38 minutos, eu disse 4 horas 38 minutos. Vem o Lauro da capital sergipana. E viu, nós tocamos aí Milionária José Rico, Canarinho do Peito Amarelo. Olha o Vasconcelo do José Dantas Filho. Eu, José Alves do João da Mota, vou tocar neste bloco o Doutor e o Caipira. Pra José Alves do João da Mota. Alô, Júnior de José Alves aí no João da Mota. Em Aracaju, abraço o Gladson Benigno. O Júlio Brasília em São Benedito, no Ceará. O Walter Cardoso no litoral paulista. Mário de Pedrinhas em Salvador da Bahia. Ei, Valmir Andrade, um abraço aí o seu Luiz de João de Maricas, a Fazenda Taboado, a dona Sônia Melhoras e ao Ginaldo. Valmir Andrade, vamos atender o José Alves do João da Mota, é isso mesmo. E sequenciando o nosso apoio das 5 horas.

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4:53, eu disse 4:53. Olha o Santinho na Pedro Dantas de Queiroz, participando do Manhã Sertaneja. O Vasconcelos no José Dantas Filho. O José Alves é no João da Mota, em Graco Cardoso.

a Pedro Dantas de Queiroz. E o velho Cosme no Manuel Vieira. Dona Esther da Quixaba em Gararu. E o Deder da Picanha, o Deder da Picanha, Nossa Senhora da Glória. Um abraço, Deder Pacupá, que é Monte Alegre. E o Deder da Creche aqui na Terrinha.

4:54. Eu disse 4:54. E vamos de música, vamos de música.

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1: Quatro horas 59 minutos, eu disse 4 horas 59 minutos. Abraçando a dona Maria Andrade, né, Elenísio Dantas de Souza. A dona Luzenira, a dona Josefina. O Vande Zezinho, no José Dantas Filho, Enil de Prudêncio, Beto da Imbira. O capitão, dona Maria do Carmo, dona Cecício Pedro, a Dori, o Zé de Gata. A dona Maria de Du e dona Maria de Zé Preto. Dona Tereza e seu Jonas, do Trevo de Feira Nova. Seu Deberiano e Dona Leuzina no Buzeiro, Júnior e Dona Marizela, o Tapete também. O Edésia na Lagoa do Capim, a Yara no Buzeiro. Zé Branquinho nas Vezinhas, é Augusto Derivaldo. Ailtinho na linda Nossa Senhora Aparecida. A Dona Gidelma, Maís e o Cleidinho. O José do Saudoso, Jaconias, Carlinhos, Carlinhos e Vicentinho no Salgadinho, Rogério Barbosa na Pia da Pindoba. Cinco horas da manhã e vamos de música, vamos de...

5 horas 7 minutos, eu disse 5 horas 7 minutos. Olha, Solange em Carapicuíba, São Paulo, participando do Manhã Sertaneja. Um abraço, Geraldo, Amir em Lagarto, Sergipe. O Fernando do Bacarioso em Graco Cardoso, a Dona Fátima, Jane, a Érica na Jabuticaba. Abraçando o Neném, Anicia do Sítio Santa Rosa em Feira Nova. O Subia no loteamento Nossa Senhora das Graças. O Ismael e o Arley de Suair no Malhador. Zé de Vieira, Manuel Vieira. A irmã Maria de Jesus da José Alves de Queiroz.

Jorge Costa e Dona Negra da Bela Vista, Hamburgueria da Tapioca, Zé Pretinho do Leite, Moacir na Fazendia Aparecido de Júlia na Embira, o Gerivano Rancho, Robert e Amarília, o Júnior de Germino, a Ivete e o Eliseu, o Pai Jó e Dona Negra na Chácara Século XXI, o Galego Popular Gade Adriana do José Joaquim, ainda na Chácara Século XXI, a Paulino Menquinha, o Jodson, eu, o Tauã, o Valdicote, o Camilo, o Manuel Vieira, o velho Cosme, logo cedo já conosco, participando do Manhã Sertaneja. Carlinhos, José Augusto, a Dorinha da Vavanina, no Albano Franco. Horas 9 minutos, eu disse 5 horas 9 minutos. Vamos de música, vamos de música.

5:16, eu disse 5:16. Olha o Geraldo, Geraldo em Carapicuíba, foi só eu mandar um abraço, ele tá aqui respondendo. Geraldo em Carapicuíba, São Paulo. O Gladson Benigno em Aracaju não é diferente, não é, Gladson Benigno? Um abraço ao Vanir. Azumira no José Joaquim.

5:16, eu disse 5:16. Vamos de música, vamos de música. E sequenciando o nosso apoio da 5:30.

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5:30, eu disse 5:30. Eu, Fabiano, Fabiane Arroz e Nossa Senhora da Glória participando do Manhã Sertaneja. Ei, Zumira, Zumira, vou tocar a sua canção, viu, Zumira? No José Joaquim, alô, Evaldo Pedreiro, cadê o Evaldo Pedreiro? Gladson Benigno, Gladson Benigno, em Aracaju, alô, Alvanir. A Solange Geraldo em Carapicuíba. É, vamos ouvir o imortal Teixeirinha, o colono, não é, Zumira?

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1: Cinco horas 38 minutos, eu disse 5 horas 38 minutos, e aí o Dedé da picanha, de já com saudade. Ô Fabiane Arroz, hein, Fabiane, eu toquei para o Fabiane Arroz aí, filho de ninguém, e Leonardo José Rico. Olha, Neide Figueiredo, da Cônigo Miguel Monteiro Barbosa, já abracei toda esta comunidade, viu, Neide? Um abraço aí, o Nadeia.

o Lauro em Aracaju, Gladso Benigno também. E ele tá corrido aqui, viu, pra atender. Se não der pra atender a todos, vocês vão. Olha aí a Dona Seriema canta, não bebo mais.

5 horas 46 minutos, eu disse 5 horas 46 minutos. Olha o Hélio, o novo Manuel Vieira, participando também do Manhã Sertaneja. É, abraçando mais uma vez aí a Neide Figueiredo, de Rádio Ligado, em Quezinho, na Praça José Joaquim. E o Jeano, na Panificação Santa Maria.

5h47, eu disse 5h47, vamos de música para finalizarmos o Manhã Sertaneja.

Irmãos Freitas, sem amor e sem carinho. E ainda o Chico Rei, Paraná, canarinho prisioneiro. Tô indo embora, tô indo embora. Cinco horas e cinquenta e três minutos. Abraçando Evaldo Pedreiro no José Joaquim. O seu Luiz de João de Maricas, a Fazenda Taboado. Olha, vamos listar aqui as participações, não é, do Manhã Sertaneja de hoje. O Hélio do Manuel Vieira. A Neide Figueiredo da Cônego Miguel Monteiro Barbosa. O Fabiane Arroz em Nossa Senhora da Glória. A Zumira no José Joaquim. Gladson Benigno em Aracaju.

na Pedro Dantas de Queiroz. Vasconcelo no José Dantas Filho. José Alves ou João da Mota em Graco Cardoso. O Lauro, Lauro em Aracaju. Rainha de Quidorá na Malhada do Pau-Ferro. O Romildo na Pedro Dantas de Queiroz.

5h56, eu disse 5h56. É sempre com a belíssima canção de Dom Ravel. Obrigado ao homem do campo. Obrigado mesmo, meu papai do céu, por esta emissora, por este programa. Obrigado por tanto bom... Por tantos ouvintes, Valmir Andrade. Nesta quarta-feira, 13 de maio de 2026, eu desejo a todos um dia lindo, cheio de paz, de alegria. Dê muito trabalho, né, João de Pureza? Na José Alves e Queiroz. A Luiz e o Títaro nas Três Barras. Digo assim, bom dia, meu sertão querido.

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2: Bom dia, Feira Nova. Bom dia, Sergipe. Bom dia, Brasil. Eu sou Mauro Souza e este é o Voz da Cidadania. Aqui na FM Sertaneja, a conquista da região. Fique conosco.
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2: O maior volume de informações vocês ficam sabendo aqui no programa Voz da Cidadania, de segunda a sexta, das 6 às 8 da manhã, aqui na nossa
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2: Quarta-feira, 13 de maio de 2026. 6 horas, 11 minutos, aqui em Feira Nova.
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2: Tempo parcialmente nublado, a temperatura de momento é 22 graus. A sensação térmica é 25, a máxima para hoje é 29 e a mínima podendo chegar aos 22, com probabilidades de chuvas leves no dia de hoje aqui em Feira Nova.
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2: E agora eu vou destacar as manchetes de hoje aqui dentro do nosso programa Voz da Cidadania. Operação Feira Livre cumpre mandatos e prende investigados por tráfico de drogas na cidade de Estância. Celular é apreendido na cela onde policial acusado de feminicídio está preso em Aracaju. Colisão entre carro e moto deixa uma mulher ferida em Santa Luzia do Itaí. Polícia Civil prende dois homens em flagrante por violência doméstica e ameaça.

0: na cidade de Ribeirópolis. Homem em situação de rua sofre tentativa de homicídio na cidade de Itabaiana. Fico Sergipe prende chefe do tráfico de drogas de Aracaju e região metropolitana. Uma mulher e duas menores ficam feridas após colisão entre carro e caçamba na cidade de Lagarto. Jovem agredido com tampa de concreto morre após 15 dias internado no UZI. Governo de Sergipe e Iguá anunciam que obra da Avenida Maranhão começa no dia 20 de maio, na próxima quarta-feira. Essas e outras informações vocês ficarão sabendo a partir de agora aqui no nosso programa Voz da Cidadania na FM Sertaneja, a conquista da região. Com jeito simples e sertanejo de informar com responsabilidade, trazendo a verdadeira informação para você que está sintonizado, conectado, ouvindo a nossa
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0: Saudando, abraçando a você que já está sintonizado, conectado. Obrigado pela sua audiência. Sejam todos bem-vindos de agora até as 8 horas da manhã. O maior volume de informações vocês ficam sabendo aqui e a sua participação através dos nossos telefones 99807-5408 e 99982-9314. Vamos juntos até as 8 horas da manhã para deixar você informado de todos os fatos que aconteceram aqui na nossa região e no nosso estado. Você está ouvindo o Voz da Cidadania, o maior volume de informações no seu rádio, nas primeiras horas da manhã, de segunda a sexta-feira. Abraçando a você, minha amiga dona de casa, meu amigo pai de família, bom dia a você, vigilante, frentista, porteiro nos condomínios, um abraço a todos os pedreiros, obrigado pelo carinho da audiência. Eu também saúdo e abraço a toda a vaqueirama, aí na labuta diária, um abraço a todos os motoristas, tratoristas e motociclistas, obrigado pelo carinho da audiência. Eu também saúdo e abraço a você que está sintonizado, ouvindo nosso programa, trabalhando aí nas panificações. Obrigado pelo carinho da sintonia. E enfim, a todos vocês que nos acompanham através das ondas sonoras de FM Sertaneja, a conquista da região. Vamos juntos por aqui até às 8 horas da manhã, com o maior volume de informações no seu rádio aqui na nossa FM Sertaneja, a conquista da região. E olhe só, vamos começar a trazer informação para você que já está sintonizado, conectado e acompanhando o nosso programa. Operação Feira Livre cumpre mandatos e prende investigado por tráfico de drogas na cidade de Estância. A Polícia Civil deflagrou nas primeiras horas desta terça-feira a Operação Feira Livre em Estância, com o objetivo de cumprir mandatos de prisão preventiva e de busca e apreensão contra investigados por envolvimento com o tráfico de drogas na região da Feira Livre da cidade. A ação foi coordenada pela Divisão de Narcótico e Entorpecente da Delegacia Regional do município, após cerca de 3 meses de investigações, motivadas por denúncias anônimas sobre a intensa comercialização de entorpecente no local. De acordo com a Polícia Civil, As investigações incluíram diligências, levantamentos de campo e coleta de informações que apontaram a atuação do suspeito no comércio ilícito de droga nas imediações da feira. Com base nos elementos reunidos, as autoridades policial solicitou à justiça os mandatos de prisão preventiva e de busca e apreensão de forma autorizadas pelo Poder Judiciário. Durante a operação, foram cumpridos 3 mandatos de prisão preventiva, os 3 mandatos de busca e apreensão domiciliar. Em uma das residências, o alvo da ação, os policiais localizaram pedras de crack e uma quantia considerável em dinheiro em espécie. Segundo a Polícia Civil, a operação reforça o trabalho contínuo do combate ao tráfico de drogas em Estância, especialmente na região da Feira Livre, com o objetivo de garantir mais segurança para comerciantes e feirantes e frequentadores do espaço. As investigações continuam para identificar e prender outros possíveis envolvidos no esquema criminoso. Os presos permanecem à disposição da justiça e devem passar por audiência de custódia. A Polícia Civil orienta que denúncia e informações sobre crimes podem ser repassadas de forma anônima por meio do Disque Denúncia no número 181. O sigilo do denunciante é garantido. Aí, mais um trabalho, mais uma ação da Polícia Civil e Militar do Estado de Sergipe, eliminando mais 3 traficantes de drogas que hoje estão presos, vão passar por audiência de custódia e, logo em breve, os seus advogados vão lá e colocam novamente em liberdade e eles voltam novamente a traficar, né, a estar aí vendendo drogas. Essa é a informação que eu trago para vocês aqui dentro do nosso programa Voz da Cidadania, aqui na FM Sertaneja, a conquista da região. Mas aqui a informação não para, ela continua e pede passagem dentro do nosso programa. Participe. Os nossos telefones estão liberados para você participar do nosso programa. E eu trago mais uma informação. Olha só, colisão entre carro e moto deixa mulher ferida em Santa Luzia do Itaí. Uma colisão traseira entre um carro e uma motocicleta. Uma colisão transversal entre um carro e uma motocicleta deixou uma mulher de 28 anos ferida na rodovia 368, no município de Santa Luzia do Itaí, na região sul de Sergipe. Segundo o Batalhão da Polícia Rodoviária, o acidente aconteceu no trecho entre a cidade de Estância e Santa Luzia. A motociclista acessava a rodovia quando foi atingida pelo carro. Com o impacto, a condutora da moto ficou ferida e precisou ser socorrida por uma equipe do SAMU. Ela foi encaminhada para uma unidade hospitalar. A motorista do carro, uma mulher de 70 anos, realizou o teste do bafômetro, que apresentou resultado negativo para a ingestão de álcool. Os veículos foram liberados no local após os procedimentos da equipe policial. Infelizmente, é casos que acontecem com frequência no nosso estado e no nosso país. As pessoas estão pilotando as suas motocicletas, vão adentrar a uma rodovia estadual ou uma BR e não param para que o carro está vindo possa seguir viagem e você adentrar depois. E aí o que é que acontece? O veículo que vem, quando você sobe a pista, a via de rolamento, acaba acontecendo uma colisão. Graças a Deus, nesta colisão, foram apenas danos materiais. As lesões que a mulher que estava na moto sofreu foram ferimentos leves. Ela foi encaminhada a uma unidade hospitalar, lá na cidade de Estância. mas que precisamos ter esse cuidado, essa atenção, não só quem está de moto, mas você que também está de carro. Você está saindo de uma estrada vicinal, uma estrada de terra, e vai adentrar a uma rodovia estadual ou uma BR. Pare o seu veículo, veja se vem carro, se dá para você adentrar, se não, espere. É melhor você esperar um pouco, ter mais segurança, do que tentar adentrar e acelerar demais e não conseguir e acontecer uma colisão. É só mais um lembrete para você que é motorista, que está todos os dias trafegando aí nas rodovias estaduais e federais e que está também acompanhando aqui o nosso programa.
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0: Olha só, já são 6 horas 24 minutos, a informação não para, continua e pede passagem aqui dentro do nosso programa. E eu já vou trazer outra informação para você aqui dentro do nosso programa. Daqui a pouco eu começo a mandar abraço, falar com os ouvintes que já estão interagindo, enviando mensagem aqui no nosso programa. Obrigado pelo carinho da sintonia, pela audiência. Todas as manhãs aqui no Voz da Cidadania. É o maior volume de informações no seu rádio, aqui na FM Sertaneja, nas primeiras horas da manhã. Mas celular é apreendido na cela onde o policial acusado de feminicídio está preso em Aracaju. Vamos lá. Um celular foi apreendido na cela onde o policial penal Tiago Sóstenes, acusado de matar a namorada a tiros em um hotel, está detido no presídio militar Presmil em Aracaju. A informação foi confirmada nesta terça-feira 12 pela Polícia Militar. Segundo a Polícia Militar, no dia 24 de abril de 2026, houve uma revista na cela de Tiago, onde foram encontrados um aparelho celular e 2 carregadores. O intuito da busca foi verificar a existência de materiais ilícitos, objetos não autorizados ou qualquer item que comprometa a disciplina, a segurança e a ordem do estabelecimento prisional. Um processo administrativo para apurar a conduta do interno foi aberto pela Polícia Militar, que instaurou um inquérito policial militar para apurar a circunstância em que o material ingressou na unidade. A Polícia Militar reafirma seu compromisso com a disciplina, a legalidade e a transparência na condução dos procedimentos administrativos e investigativos. A defesa de Tiago diz que não vai se manifestar sobre o assunto, pois o processo segue em segredo de justiça e o responsável pelo custodiário é o Estado. Irregularidades foram apontadas pelo Ministério Público, possíveis irregularidades da custódia do policial penal no USE serão apuradas pelo Ministério Público e possíveis irregularidades na custódia de policial penal no USE serão apuradas. Olha só, o Ministério Público de Sergipe está apurando essas possíveis irregularidades na custódia do policial penal, o Tiago Sóstenes Miranda de Matos, acusado de matar a namorada em Aracaju. Na ocasião, havia suspeitas de que o preso tinha recebido visitas sem autorização judicial e de que andou livremente pelo Hospital de Urgências de Sergipe, USE, enquanto estava hospitalizado sem o uso de algemas e acompanhamento adequado, além de um possível acesso a celular. Olha, não é permitido que o Tiago Sóstenes, nem preso nenhum, dentro de qualquer presídio, possa estar fazendo o uso de aparelho celular. Isso é fato. Não pode. Mas como foi que esse aparelho celular chegou até o preso que está custodiado? Alguém levou. Quem é que está tendo acesso à visita? Advogados? Alguém da família? Se esse acesso está sendo autorizado para que essas pessoas possam fazer a visita, porque pode ser a esposa, né, que ele é casado, ele tinha, né, e tem uma esposa, que ela visitou ele no hospital. Quem são os policiais que estão de plantão? É algum policial militar do estado de Sergipe que está permitindo ou levando esse aparelho celular? E aí, tanto o Ministério Público Estadual quanto a Polícia Militar de Sergipe tem que averiguar essa situação. Porque ele é policial penal lá na Bahia. Mas aqui no estado de Sergipe, ele é um presidiário. Ele está no Presmil por ser policial penal, mas ele é presidiário. Ele é acusado de homicídio. Ele tirou a vida de uma pessoa que ele estava iludindo. E quando ela descobriu a verdade, ele não aceitou, porque ela estava terminando o relacionamento. Mas por que ele está tendo esse acesso? Está tendo a permissão de alguém. No Presmil não tem a mesma investigação que tem nos outros presídios do Bob Scan, né, para olhar se está levando droga ou aparelhos, mas que essas pessoas que estão tendo acesso a ele precisam abrir as suas bolsas antes de adentrar para ir visitar. A lei diz isso e tem que trabalhar em cima da lei. Não se pode dar colher de chá, abrir exceção, porque ele é um policial penal. No exercício da função policial penal, fora dele, cidadão comum, igual a qualquer outro. E ele é um presidiário acusado de um feminicídio. Não é para ter ninguém levando aparelho celular para que ele possa estar usando lá dentro do presídio. É o meu pensamento. É a verdade. É a verdade que dói, mas tem que ser dita. Nós não podemos esconder a verdade. A verdade vai doer, mas ela tem que ser dita. E quando eu precisar ouvir verdades, eu vou ouvir também. Mas eu não concordo com o que está acontecendo. Não é certo ninguém levar, e muito menos a Polícia Militar não pode aceitar que deixe entrar aparelho celular para ele. Ele tem que ficar lá na cela dele, trancadinho, sem ter acesso às redes sociais, para cumprir verdadeiramente a pena pelo crime que ele cometeu. Essa é a verdade. Já são 6 horas 32 minutos. Eu vou ao nosso bloco de apoio cultural. Retorno logo após o bloco de apoio cultural e trazendo mais informação para vocês aqui dentro do nosso programa Voz da Cidadania, na FM Sertaneja, a conquista da região. Lembrando e convidando a todos, próximo final de semana, sexta, sábado e domingo, tem festa na cidade de Feira Nova. No sábado, dia 15, Robério Produções e Eventos apresenta no Boteco do Robério Patozinho Furacão do Brega e César Silva, na sexta-feira. Já no sábado e no domingo acontece a 22ª edição do Feira Forró e Folia, com as seguintes atrações: O Maridão, Reinan Santos, Maraísa, Danielzinho Júnior, Leone o Nobre, Banda Siway e Banda Banana Nativa. Realização Bloco Preciso de Você, Acesso Produções e Eventos, apoio do Governo do Estado de Sergipe, Governo Municipal de Feira Nova, ED Construções, Sabrina Modas, BIE Espaço Fitness, Vice-Prefeito Elenaldo Dantas e Prefeito Jean de Gerino. Eu vou a um bloco de apoio cultural e retorno com muito mais informação para vocês aqui.
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2: Olha só, já são 6 horas 42 minutos. Aqui estou de volta para continuar trazendo informações para você que participa, que interage aqui na nossa programação. Obrigado pelo carinho da sua sintonia. Eu quero aqui saudar e abraçar a minha amiga Gil Santana, meu padrinho Sandoval. Um abraço aí para minha amiga Mariene, para Erivan, para seu Cosme, Dona Maria Branca, para Jeane, para Gilenildes, todos vocês aí no conjunto Manuel Vieira, ouvindo nosso programa. Obrigado pela audiência, né? Um abraço também, ouvindo nosso programa, aí o Robério Simões, Vanailson Cardoso. Alô, capitão! Um abraço para Nenê, do saudoso Zé Preto, para Dona Maria, para Vilmo, para Amélia, Maria Didum, toda essa turma boa aí no trevo da cidade, acompanhando e ouvindo o programa Voz da Cidadania. Mas aqui a informação não para e ela continua. Pede passagem dentro do nosso programa. Polícia Civil prende 2 homens em flagrante por violência doméstica e ameaça na cidade de Ribeirópolis. Na tarde da última segunda-feira, a Polícia Civil, por meio da Delegacia de Ribeirópolis, realizou a prisão em flagrante de 2 homens pelos crimes de violência doméstica e ameaça. A ocorrência, que inicialmente tratava de uma lesão corporal, resultou em uma segunda prisão após um dos suspeitos ameaçar a vítima de morte na presença da equipe policial. De acordo com as informações, a equipe foi acionada por volta das 15 horas para verificar uma denúncia de agressão no âmbito doméstico. Ao chegarem ao endereço indicado, os policiais confirmaram a veracidade do relato, encontrando a vítima com lesões corporais. O autor da agressão recebeu voz de prisão imediata e foi conduzido à viatura. Enquanto a equipe iniciava o deslocamento para a unidade policial com o primeiro detido, o irmão do agressor se aproximou da vítima e passou a proferir ameaça de morte, condicionando a integridade física dela e a soltura do irmão. Diante da nova prática criminosa presenciada pela equipe, os policiais relataram e efetuaram a prisão em flagrante do segundo suspeito, cunhado da vítima. Os 2 envolvidos foram encaminhados à delegacia de Ribeirópolis, onde foram autuados em flagrantes pelos crimes de lesão corporal, ameaça, ambos com agravamentos na Lei Maria da Penha. Eles permanecem custodiados e à disposição do Poder Judiciário. Infelizmente, mais um caso que acontece, né? E que pessoas da mesma família estão numa boa, de repente começa uma agressão, um problema, e aí chega a esse ponto. Lamentavelmente, mas é a informação que temos e que trago para vocês aqui no nosso programa. Abraçando nosso amigo Gladstone Benigno, lá em Aracaju, Marco Antônio, no povoado Serrão, em Ilha das Flores, Miriam, lá na cidade de Lagarto, também ouvindo o nosso programa. Mas agora eu vou à Nossa Senhora do Socorro falar com o nosso amigo Wallace, que está feliz da vida, acompanhou, né, alguns trechos lá da assinatura da ordem de serviço lá no Guajará. E daqui a pouco, ainda no programa de hoje, eu vou trazer a fala do governador, do vice-governador, de moradores da região que há 50 anos vivem no sofrimento e que ontem tiveram a felicidade de ver que o governo de Sergipe chegou juntamente com o prefeito Samuel para assinar a ordem de serviço e começar os trabalhos lá naquela comunidade tão sofrida. Meu amigo Wallace, bom dia.
3: Bom dia, Mauro Souza. Aqui é o Wallace, diretamente do Guajará, Nossa Senhora do Socorro. Já estou conectado na FM Sertaneja, a voz da cidadania. Já estou passando para desejar um bom dia para todos os ouvintes, em geral, sem exceção, da FM Sertaneja, a voz da cidadania, a conquista da região. Mandando um abraço aí para o seu Arnaldo Beiju, povoado Mangabeira, sou Chilene em Feira Nova, seu Alviedo em Nossa Senhora da Glória, seu Dedé Paco Paco em Monte Alegre, Lenilton em Vaqueiro em Aracaju, Leninha Trovão, Lady Jane, conhecida como Nenê do Trevo, seu José Ivaldo Moura, Neguinho do Peró, Silvânia Souza, Romildo Aposentado, Vasconcelo, Cassinho, Roberto de Areosaldo em Feira Nova, Ailton da Lagoa Redonda em Itabi, seu Gilberto no povoado Trevo em Nossa Senhora da Glória, seu José Alves do João da Mota em Graco Cardoso, Edmilson Farias em Poço Redondo, Glatso da Sede Contábil em Aracaju, Nenê de Lenita no povoado Mata Grande em Itabi, Acácio, funcionário da Progresso em Aracaju, Adelmo JR em São Mateus Gararu, Nice em Feira Nova, seu José Bencedo no Marcos Freire 3 em Nossa Senhora do Socorro, aquele abraço. Vamos que vamos, com o bambu tá gemendo e as polêmicas estão no ar. É, Mauro Souza, a ordem de serviço foi dada e o povo chega, dava gosto de ver aquela alegria no rosto de todo mundo. Tinha deles que a lágrima descendo de alegria. É muito gratificante ver que em breve a gente está podendo sair da lama e da poeira, né? Vamos torcer que a obra comece e finde, não pare no meio do caminho. É o desejo de todos que mora aqui no complexo Guajará. Mas vamos para frente, com fé em Deus, já está dando tudo certo.
2: Valeu, meu amigo Wallace, obrigado pelo carinho da sua audiência, pela sua participação. Eu vou falar com os outros ouvintes, daqui a pouco eu vou trazer trecho, né, de falas que aconteceram ontem lá na assinatura da ordem de serviço. Mas agora eu vou a Gararu, vou falar com Dona Esté, lá no povoado Quixaba, mandar um abraço para Adelmo JR, para sua esposa Dona Maria, para o meu compadre Almir Tavares, Neide de Zenito, Lenilton de Tonho Vaqueiro e toda essa turma boa aí do Forró Pé de Serra. Tá bom, Lenilton? Um abraço aí para todos vocês. Dona Esté, como é que está o tempo? Tá chovendo por aí? Bom dia.
4: Bom dia, Mauro Souza. Feliz quarta-feira para você, com muita saúde, muita paz. Seguindo o jornal, minha palamestra para o seu Arnaldo do Beiju. Para todos que estão seguindo o jornal de Mauro Souza. Aqui, mas hoje está querendo chover. Está bem nublado mesmo.
2: Graças a Deus. Aqui temos previsão de chuva. Vamos esperar, né, que Deus mande. Mas tem previsão de chuva para amanhã de hoje. Chuvas leve, mas previsão de chuva. Hoje no dia que celebramos Nossa Senhora de Fátima. A minha amiga Nia de Quidorá, lá na Malhada do Pau Ferro. Um abraço para seu irmão, né, Nenê, aí na bodega. Ela disse, bom dia com Jesus. Obrigado, Senhor, por mais um dia. Que seja um dia de saúde, paz para todos nós. Que Deus derrame sobre nós uma chuva de bênção, hoje e sempre. Amém. Um abençoado dia para todos nós. Um abraço aí para minha amiga Edivane Aragão, José Ivaldo de Moura, Tininha, para Zé de Solteiro, para Simone, Maria Cláudia. Um abraço aí para Cie e abraço também aí o João Vitor. Valeu, obrigado pela audiência de vocês. O professor Érico, aqui em Feira Nova, ele reside no Distrito Industrial, mas creio que esse horário já esteja lá na casa de Dona Elisa. E aí ele enviou a mensagem que diz que cada minuto do nosso dia seja abençoado e iluminado pela presença de Deus. Bom dia para você também, para toda a sua família. Geleno Dantas também já enviou mensagem que diz, bom dia, que o seu dia seja iluminado e abençoado por Deus. Amém. Bom dia para você também, Geleno Dantas. Um abraço para Dona Luzeni, para Dona Maria Andrade, Dona Josefina e toda essa turma boa que está aí no boteco do saudoso Zezinho Cotia. Um abraço aí ao nosso amigo Cabra de Peia. Abraço Nininho Pedreiro, o Lobisone, a sua esposa Ângela, Eduarda, Helena. Obrigado a todos pelo carinho da audiência aqui na nossa programação. A nossa amiga Amélia, do Trevo da Cidade, também já enviou mensagem. Que o seu dia seja abençoado, repleto de paz e cheio de boas energias. Tenha um excelente dia para todos nós, minha amiga Amélia. Que Deus continue sempre nos abençoando. Terezinha Souza, na Joselino de Souza, mandar um abraço para minha amiga Edilza, Dedé Paulo, Norma, Naná, Maria, Peta, Elisa e Dinha. Obrigado pela audiência de vocês. Um abraço aí a Aeronildes na Borracharia, para o irmão Hélio, toda essa turma boa que acompanha a nossa programação, Dona Branca, Seu Louro, Carivaldo Moura, Edna. E a mensagem que Terezinha nos enviou diz assim: querido pai, em suas mãos eu entrego esta quarta-feira que acaba de iniciar e te peço, cuida de mim, da minha casa, meus familiares, amigos e todos aqueles que amo e guardo com carinho em meu coração. Senhor, renova as nossas forças, que não nos falte paz, saúde, união e o pão de cada dia em nossos lares. E que o Senhor nos livre e nos guarde de todo mal. Amém. Bom dia e uma feliz quarta-feira para todos nós. Valeu. Vamos falar com a nossa amiga Zumira aqui no nosso programa. Eu abraço aí o nosso amigo Tina, Evaldo Pedreiro, Rosana, Gelvânia, Zé Aleixo, o Expedito, Maísa, Neguinho Corintiano, Aloísio e a sua esposa, e Ana. Um abraço também à nossa amiga Luciana Ferreira, Denilza Zé Lima, a minha prima Marieuse. Zumira, bom dia.
5: Paulo, estou na escuta, Zumira, meu amigo, que Deus abençoe. Viu você, Messi, todos os ouvintes da FM Sertanejo. Estou na escuta, viu, meu amigo?
2: Valeu, meu amigo, obrigado pela audiência. Um abraço para Dona Eliene Nenê, lá nas Queimadas, Ismael Silva, no Malhador. Um abraço também aí para o seu Genário, para o Regi e a esposa de seu Genário também. Obrigado pela audiência. Minha amiga Gilvânia, lá no conjunto Manuel Vieira, bom dia.
6: Bom dia, bom dia. Como o senhor está? O senhor está bem? Diga, estou bem, graças a Deus, né?
2: Verdade.
6: Aqui é Gilvânia, lá no conjunto Manuel Vieira. Bom dia para todos.
2: Valeu, minha querida, bom dia para você também, para toda a sua família, que Deus continue sempre nos abençoando. E olhe só, na próxima sexta-feira, a partir das 7h30, eu vou estar recebendo aqui no programa Voz da Cidadania, Anne Couto, pré-candidata a deputada estadual. Vamos papear um pouco a partir das 7h30 aqui no programa Voz da Cidadania, na FM Sertaneja, a conquista da região. E na próxima terça-feira, a partir das 7 horas da manhã, eu vou estar também papeando aqui com o padre Maurício, lá de Graco Cardoso, ele que vem fazer um convite, trazer toda a programação da festa também aqui no nosso programa Voz da Cidadania. Na sexta-feira, a partir de 7h30, Anne Couto, e na terça-feira, a partir das 7 horas, Padre Maurício, lá da paróquia de Graco Cardoso, são os nossos entrevistados já agendados para a próxima semana. Mas vamos agora, né, a retornar lá ao Guajará, abraçando aí o nosso amigo Lombardi, que está de rádio ligado, ouvindo o nosso programa. Um abraço para Joel, Santinho do saudoso Ari Oswaldo. Um abraço também aí para toda essa turma boa que acompanha o nosso programa. Eu vou trazer aqui três trechos de falas de autoridades, né, do governador, do vice-governador e de moradores lá da região do Guajará, depois da assinatura da ordem de serviço no dia de ontem. A primeira parte é essa aqui, ó.
7: Agora nós vamos sair da lama e da poeira. Vamos ter dignidade para ir e vir.
8: Hoje é um dia emocionante para todos nós. Tem décadas que essa população vive numa situação que ela pode ser tudo menos digna. Investimento de 186 milhões de reais do governo do estado, mais 51 milhões de reais da Iguá, são 237 milhões. São mais de 2 mil famílias aqui, são mais de 2 mil casas que vão poder ter a dignidade de sair da lama, sair da poeira.
7: O sofrimento da população vai acabar, né? Até porque a gente vai poder andar, ir e vir sem problema de barro, todo o acesso muito bom para todos nós. Até transporte vai melhorar, os Uber vão conseguir chegar.
9: Agora o sonho que eu tinha vai se tornar realidade. Desde pequeno, eu sempre imaginei o Guajará calçado, né, para a gente ter livre acesso. né, e ter esse reconhecimento como tem hoje o Guajará.
10: Então, essa obra aqui, o sofrimento vai acabar mesmo. Isso vai ser a melhor coisa do mundo. Nosso bairro pavimentado aqui todinho, entendeu? Vai ser desenvolvimento, né? Essa obra nos traz um conforto, uma mobilidade, uma sensação de que a gente pode ir e vir, pois essa obra ela vai nos trazer tudo isso.
11: Essa situação está com os dias contados.
12: Fim da lama, fim da poeira, chegou o momento que todos esperavam, os moradores do Guajará. Chegou esse momento.
11: A infraestrutura do Guajará será toda refeita, toda habilitada para essa população que tanto merece, que tanto luta e esperava. Agora é uma realidade.
13: Rapaz, vai ser uma maravilha, vai ser uma bênção de Deus. Acho que a minha venda vai melhorar, porque muita gente não vem aqui por causa da lama, né? E com a estrada feita vai melhorar 100%.
14: E agora vai acabar. Pois é, vai acabar com o pendente. Vai acabar.
15: Estamos muito felizes, né, que aconteça e que as coisas venham a melhorar, não só para mim, mas como a população em geral.
11: Se você melhorar a infraestrutura, ter mais saúde, melhora o acesso, o transporte, tudo fica mais barato e os imóveis multiplicam de preço, valorizam para que a gente possa ter um grande desenvolvimento nessa região.
2: E agora eu vou trazer uma outra fala aqui, onde o governador foi entrevistado, né, por um site lá da capital sergipana, e que a repórter fez uma pergunta essencial. Vamos ouvir.
16: Governador, podemos afirmar que a partir de agora Socorro entra no seu mapa de prioridades nessa gestão?
8: Socorro é um mapa de prioridade desde o primeiro dia do meu governo, até pela importância de Socorro para qualquer governo. Socorro é a segunda maior cidade do nosso estado, uma cidade que, obviamente, precisa de investimentos. Você está vendo aqui, o Guajará é uma grande prova disso, mas não apenas aqui no Rosa de Maio, no Santo Inês, no Guajará. A gente tem obras aqui na cidade de Socorro em várias áreas, em escolas novas, pavimentação. Agora vamos licitar a duplicação da ponte do João Alves. Hoje, mais uma vez, uma maior obra da história do Socorro, né, que nós estamos começando aqui hoje. Então, o Socorro sempre será prioridade, importante demais que a gente possa ter essa compreensão de que aqui moram mais de 200 mil sergipanos e que precisam de um governo que olhe por eles, seja atencioso com eles.
16: Fábio, a gente está num momento de grande polêmica, mas de forma mais pessoal a gente quer saber, onde você acredita que é o lugar da mulher atualmente?
8: O lugar da mulher é onde ela quiser, é ao lado, à frente, na política, nos negócios, em casa, a decisão é dela. O espaço da mulher hoje é um espaço que ela conquistou, com luta, com garra, com esforço sobre-humano, porque muitas vezes a mulher olha os filhos, trabalha, chega em casa e ainda vai muitas vezes olhar a escola do menino, os livros do menino. Eu sou, suspeito para falar, eu tenho uma mulher ao meu lado que é tudo para mim, é uma guerreira, uma mulher que me bota para cima quando eu tô naquele dia mais difícil, uma mulher que é um exemplo para mim de trabalho, de dedicação. Então, que o exemplo da minha mulher, ela sirva de exemplo também para todas as mulheres sergipanas e que mostre que um governo que cuida da mulher, que olha para a mulher e que valoriza o espaço da mulher, é um governo que deve ser sempre lembrado.
16: Muito obrigada.
8: Obrigado.
2: Tá aí. Uma brilhante pergunta a repórter fez e o governador respondeu como tinha que responder. Lugar de mulher é onde ela quiser. E onde puder. Antigamente, há 10, 15, 20 anos atrás, quando acontecia uma solenidade de ordem de serviço, de inauguração em qualquer região do nosso estado, só tínhamos repórter, homens. Mas hoje, nós já acompanhamos as mulheres também assumindo esse patamar. Nós temos duas TVs aqui no nosso estado, a TV Sergipe e a TV Atalaia, e que em todos os dois canais tem homens e tem mulheres que trabalham e que levam uma informação com responsabilidade. Estamos acompanhando em outras emissoras, que mulheres já estão aí também fazendo trabalho, profissionalismo, no rádio jornalismo sergipano e fazendo o seu trabalho de repórter também. E isso é muito bom. E é aquela coisa, o que seria do homem se não tivesse uma mulher ao lado? E aí eu pergunto, você deixa a sua mulher trabalhar, eu deixo. A minha trabalha. Mesmo antes de nós casarmos, a minha hoje esposa, antes amiga, depois namorada e hoje parceira de vida, sempre trabalhou e continua trabalhando. Graças a Deus. E não tem problema. Mas tem os machistas que não aceitam que as mulheres trabalhem, que a mulher saia de casa, que a mulher busque fazer algo. Não, você não pode não, tem que ficar em casa. Tem aqueles homens que se diz homens que querem que as mulheres fiquem em casa só no fogão e na lavanderia lavando roupa. Infelizmente, ainda existem esses machistas. E eu conheço vários, viu, que pensam assim. Mas tem outro trecho aqui, onde agora vocês irão ouvir o governador falando com um dos maquinistas que já estava lá com uma máquina para já dar início às obras por lá. E vamos ouvir também o prefeito Samuel.
17: Fala, meu povo, tô aqui no Guajará, tô aqui com o prefeito Samuel, tô aqui com o Márcio, que é o operador de máquina. Essa é uma obra que vai transformar vidas. Você representa a transformação que esse povo está esperando há mais de 50 anos. É a sua responsabilidade, viu? Então, quando você começar a trabalhar aqui, botar essa máquina para lá, você lembre todo santo dia que tem mais de 2.000 famílias aqui hoje esperando por essa obra. E que você é o cara, junto com seus amigos de empresa, que vai fazer essa obra acontecer e vai mudar essa vida, viu? Amém. Não é não, prefeito?
18: Com certeza. Que ronquem os motores.
17: É isso aí, ó. Hoje está valendo 2 anos de obra, 237 milhões de reais de investimento, maior obra da história do Socorro. A gente espera que essa obra realmente possa tirar as pessoas da poeira, da lama, trazer dignidade, qualidade de vida e que a emoção que a gente viu hoje aqui, ela possa todo dia ser demonstrada e vivida através do trabalho de um cara como o Márcio aqui, que tem essa responsabilidade. É muita responsabilidade, viu? Mas a gente confia em vocês. Valeu.
2: Olha só, já são 7h04, eu vou para mais um bloco de apoio cultural aqui dentro do nosso programa, o Voz da Cidadania, na FM Sertaneja Conquista da Região. 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Eu volto daqui a pouco com muito mais informação e a participação dos nossos ouvintes aqui.
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4: Olha só, já são 7 horas 10 minutos aqui em Feira Nova. De volta estou para darmos continuidade ao nosso programa Voz da Cidadania, aqui na FM Sertaneja, a conquista da região, abraçando seu Lié, Dona Ademildes, Fátima, Nanau, Luzia, Ninho, Bola, seu Toinho, toda essa turma boa aí de rádio ligado. Obrigado pelo carinho da audiência. Um abraço a minha amiga Mariave, Anê, na Petronilho Cutia. Abraço Nito, Pepe, Mariazinha, Maria Neres, Fel, todos aí ouvindo nosso programa. Um abraço a Dona Valda Serraria, a da Graça, minha amiga Santa. Abraço também aí Dona Lúcia Pereira, toda essa família. A minha amiga Vera da Avon, Jailton França, toda essa turma boa aí de rádio ligado, ouvindo nosso programa. Obrigado pelo carinho da sintonia, pela audiência aqui na nossa programação. Mas aqui a informação não para, ela continua e pede passagem, não é, meu amigo Edivaldo, minha amiga Denora, Brito, Vanilde, todos aí no povoado Mamona, seu Givaldo. É, um abraço para seu Givaldo aí, para seu Durval também, seu Eliezer, Dona Sônia, Bartô Galeno, a minha amiga Maria José e o esposo Deda. Enfim, a todos vocês que sintonizam o nosso programa, obrigado pela audiência. Uma mulher e duas menores ficam feridas após colisão entre carro e caçamba na cidade de Lagarto. O sinistro de trânsito foi registrado na manhã desta terça-feira na rodovia estadual SE-270, no município de Lagarto. De acordo com informações do Batalhão de Polícia Rodoviária Estadual, o BPRV, a ocorrência envolveu uma colisão frontal entre um caminhão basculhante caçamba e um veículo Hyundai Creta. As equipes do BPRV foram acionadas e seguiram ao local, realizando os primeiros levantamentos sobre a circunstância do sinistro. O Serviço de Atendimento Móvel de Urgência, SAMU, também foi acionado para prestar socorro às vítimas. Segundo as informações preliminares, as três mulheres ficaram feridas, sendo a condutora do Creta e duas passageiras menores de idade que estavam no veículo. O tráfego na SE-270 ficou sendo controlado pelos policiais rodoviários para garantir a segurança dos motoristas e permitir o atendimento das equipes de socorro. Mais um acidente, colisão, danos materiais, lesões, mas graças a Deus sem vítima fatal. Mas infelizmente, sabemos, do número de veículos que trafegam por todo o estado, as pessoas conseguindo aí, comprar os seus veículos.

0: veículos e trafegarem de maneira segura, mas de vez em quando acontece, né, uma colisão, carro com moto, carro com carro, moto com caminhão e assim sucessivamente. Acontece todos os dias e com frequência no nosso estado e no nosso país. Mas é que os nossos ouvintes têm prioridade e falam conosco no nosso programa. Meu amigo Sérgio Nunes, Chulainha, direto de Nossa Senhora da Glória, onde lá eu saúdo o nosso amigo Gilvanê Gomes, Borracheiro, Celina, Oviedo, lá no sítio Rancho Alegre. Abraço também aí nosso amigo Gilberto, lá do Povoado Trevo, seu Dedé Paco Paco, lá em Monte Alegre. Abraço Bebeto na Barra da Onça, Edmilson Farias em Pouso Redondo, seu Zé Canem, lá em Santa Rosa do Ermírio, toda essa turma boa aí ouvindo o nosso programa, né? Mas Sérgio Nunes, meu amigo, bom dia.
1: Bom dia, Mauro Souza, bom dia a todos os ouvintes da FM Sertaneja, bom dia, seu Juliano Dantas, Arnaldo Beiju, Dedé de Paco Paco, Dedé Secretário de Esporte, seu Gilberto Nutrevo, o Borracheiro, seu Oviedo, nosso amigo Vanzinho Oliveira, nosso amigo Quezinho, Lalau, Santinho do Sador Zarezualdo, nosso amigo William, da Comida Caseira, lá do Visual, né? Um bom dia a todos. Dizer que estamos aqui acompanhando as notícias. Vimos aí essa notícia desse policial penal, né? Como chega o celular até ele. Infelizmente, Mário Souza é a revista, né? Nós vimos aquela mulher que passou com 30 quilos de cocaína no aeroporto. Foi pega na Alemanha, imagine, para passar com o celular. Então, infelizmente, tem que ser mais severa essas vigilâncias. Valeu, Mauro Souza. Estamos aqui direto para o Povoado Batatal, sempre acreditando na credibilidade desse programa. Sabemos que você realmente busca os fatos para passar para seus ouvintes. Você não vai para o lado A nem para o lado B. Realmente você diz a verdade. Que pena que muitos ouvintes não querem ouvir a verdade. É igual quando a pessoa vai para uma igreja, né? E lá o padre ou o pastor lê o verdadeiro evangelho. Tem pessoas que saem com raiva porque sabe a verdade, mas não quer seguir. Então, é igual quando você cita alguma coisa aí que muitos ouvintes ficam com raiva. Temos que saber entender e aceitar a verdade. Valeu, Mauro Souza, Sérgio, direto do Povoado Batatal.
0: Valeu, meu amigo Sérgio Nunes. Obrigado pela sua audiência, pela sua participação sempre aqui no nosso programa e reconhecer o nosso trabalho. Eu sou jornalista e este programa é da emissora FM Sertaneja. Existem programas por aí, em algumas emissoras do nosso estado, que são pagos para apresentar, elogiar uma única pessoa e criticar outra. Aqui não. Se fizer, eu mostro. Se merecer crítica, eu critico. Porque a verdade, ela vai sempre, sempre prevalecer. Não adianta. A verdade prevalece. Agora, o que não pode acontecer e o que está acontecendo no nosso país são pessoas que fazem as coisas e diz que não fez. E quando vê o calo apertar, busca até e inventam até o nome de doença para dizer que está doente. Infelizmente, eu, enquanto aqui estiver e que puder fazer do meu jeito, eu permaneço. O meu jeito vai ser esse. Eu vou trabalhar dessa maneira. Eu não posso eu me enganar. Não. Eu não quero ser enganado nunca. Mas se tem uma coisa que eu não quero, é enganar a vocês que estão aí do outro lado acompanhando o programa. É fato. Não é fácil. E às vezes, quando você está em uma situação a qual eu estou hoje e agora, a gente percebe que tem algumas pessoas que fica diferente porque você traz a verdade, porque você fala o fato que aconteceu. E as pessoas querem que você não diga, querem que você não fale. E muitas das vezes tem ouvintes que quer ouvir o que ele quer, o que ele diz. E jornalismo não é isso. Eu busco todos os dias buscar informação para deixar vocês informados. Eu priorizo o nosso estado, a nossa região. Aconteceu algo em Gra Cardoso, em Aquidabã, em Cumbe. Eu trago no programa para vocês ficarem sabendo o que está acontecendo nessa região. Quando acontece algo aqui, São Miguel do Aleixo, Aparecida, Ribeirópolis, Glória, Monte Alegre, é porque a nossa emissora, ela está aqui, no início do sertão. E aí nós temos que trazer informação do nosso médio e alto sertão, da região do São Francisco, da região sul, do Agreste, da capital, de todos os cantos. Mas vamos priorizar a informação da nossa região, porque do que adianta eu estar trazendo só informação de Brasília, das mentiras, dos esconde-esconde que os políticos fazem lá. Porque é uma vergonha o que os nossos representantes, a carapuça cai na cabeça daquele que merece, o que estão fazendo, se aproveitando de até um pingo que cai para fazer uma enchente, para esconder algo que está precisando ser aprovado. É lamentável. É lamentável você parar e assistir a TV Senado e ver que existem senadores que não querem aprovar a PEC dos 5x2. E aí você vê eles quererem aprovar algo para beneficiar exclusivamente uma pessoa. Essa é a verdade. Vai ter aquele que vai dizer que não é, mas é, gente. Analise. Qual é o interesse que os deputados federais, a carapuça cai na cabeça daquele que merece. Qual o interesse dos deputados lá em Brasília, que você que está me acompanhando, está vendo para aprovar a PL que dá o direito ao pai e mãe de família de trabalhar 5 dias e folgar 2? Vocês já observaram isso? Quem é o CLT que trabalha de segunda a sábado, de 8 a meio-dia, tem 2 horas de almoço, muitas das vezes 1, e trabalha 8 horas direto? Seja pai e mãe de família. E aí no sábado volta a trabalhar novamente. E muitas das vezes tem que cobrir horário de outro porque faltou. E aí, no final do mês, recebe o salário e as horas que trabalhou a mais, fica lá em um banco de hora para receber sabe Deus quando. E aí, quando sai da empresa, aquelas horas que você trabalhou a mais, elas ficam lá. Eu sei o que é trabalhar. Cumprir carga horária. Chegar na hora e não ter a hora de sair. Mas graças a Deus, eu também já trabalhei em uma empresa de que eu tinha a minha carga horária, mas final de semana que trabalhava, quando passava do horário, tinha hora extra e no final do mês recebia. Aí você trabalha feliz, sorridente, Porque você sabe, eu estou passando aqui do meu tempo de trabalho, mas no final do mês eu vou receber por essas horas. E aí ajuda você a fazer algo na sua casa e na sua família. Essa é a verdade. Mas nós estamos acompanhando pessoas que amanhã ou depois vão torcer contra, vão ficar feliz se disser assim, essa PL do 5x2 não for aprovada. Agora, digo também, tem pessoas que vai torcer se não for aprovado e vai dizer assim, meu coração está doendo porque dói em mim, mas só porque é um projeto de político A de lado A ou político B de lado B, eu torço contra. Infelizmente, é o que nós estamos vivenciando no nosso país, nos dias de hoje. Mas, vamos lá, continuar falando com os nossos ouvintes e agora eu vou falar com ele, oi. Ele vai falar conosco.
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0: E agora eu vou ao povoado Mangabeira, lá na cidade de Itabaiana, para falar com ele, o nosso amigo Arnaldo do Beiju. Bom dia.
4: Bom dia, meu amigo Mauro Souza. Aquele abraço do Arnaldo do Beiju, sintonizado no Voz da Cidadania. Desde já abraçando os ouvintes e amigos da FM Sertaneja, mais de perto, programa Voz da Cidadania, com o nosso amigo Mauro Souza. Um abraço ao Wallace, ao Chulainha, ao Dedé Paco Paco, Chileno Dantas, Dona Esther, Raimundo do Novo Elefante, Lombardi, né, o Chulainha, Neguinho de Peró, seu Alviedo, né? E a todos que sintonizam aí o Voz da Cidadania. Mauro, eu não gostaria mais de tocar no assunto de política, para não né, criarmos uma polêmica. Mas você, meu amigo Mauro, que já está há tanto tempo nesse país e como eu, nesse estado, você acredita nesse pacote anticrime que o Luiz está divulgando que vai acabar o crime organizado no nosso país? Você acredita com tanta coisa que está acontecendo no STF, no Banco Master, no NSS, e esse cidadão, já com tantos mandatos de presidente, nunca combateu esse tipo de coisa, fez foi aumentar e dar guarida, né, a esse tipo de gente, defendendo, que nem esse partido defende o crime, defende bandido, defende homossexual, né? Que hoje quer invadir o banheiro feminino de todas as formas, e eles defendem. Defende ensino, ensino de coisa sexual dentro das escolas, falando que criança não nasce nem menino e nem menina, né? Defende o aborto. Você acredita mesmo, meu amigo Mauro, que esse cidadão vai combater o crime organizado? Porque, Mauro, infelizmente, me desculpe, mas eu não acredito nesse cidadão em nenhuma palavra do que ele fala, viu? É mais uma que ele está inventando para tentar vencer as eleições com mais uma mentira. Mauro, um grande abraço. E por cá hoje, Mauro, tá assim, sabe, chove, estia, mas sempre o chão molhado. Bom dia, Mauro.
0: Por aqui, como diz o nosso amigo Oviedo, o astro rei já apareceu, mas agora está encoberto por nuvens. Né? O tempo está ficando nublado e há uma previsão de chuvas leves pela manhã de hoje aqui em Feira Nova. Meu amigo Arnaldo, projetos são feitos e aprovados para serem solucionados. Acabar não vai. Eu confesso. A criminalidade não vai acabar. Não é porque o presidente é Lula. Não é porque Lula já foi, está no seu terceiro mandato de presidente e que o crime continua acontecendo. Com relação a INSS, Banco Master e todos esses assuntos que o senhor tocou, quando nós acompanhamos a verdade, está envolvido pessoas do Supremo Tribunal Federal, dos dois lados, da esquerda e da direita, está envolvidos governadores, senadores, deputados, dos dois lados. E por isso, muitos não querem dar continuidade. Mas não é só do lado do PT que está as coisas ruins. Porque acompanhando, como eu acompanho todos os dias, o Banco Master, existe várias pessoas de direita envolvida. Existem deputados, senadores, governadores e ministros. Acabar com o crime não é Lula que vai conseguir. Se Lula for reeleito, não consegue. O outro que entrar, não consegue. E ninguém, eu não consigo, Arnaldo do Beiju, se fosse presidente, não ia conseguir. Porque nós sabemos, falamos muito dos usuários de drogas, do traficante, mas o maior tráfico que existe está lá, no Senado, na Câmara Federal e no Supremo. Nós sabemos disso. E aí, a polícia, seja ela militar, civil, federal, faz o seu trabalho. Todas essas descobertas que estão acontecendo em todos esses casos, é a Polícia Federal que descobre. Aquelas CPI que são criadas é para enganar a mim e ao senhor e colocar um contra o outro. Se quando lá os deputados e senadores disseram que queriam a CPI, se eles tivessem dito assim, deixe a Polícia Federal agir, dá continuidade ao trabalho e prenda quem tiver que ser preso, todos esses problemas de INSS, de Master, disso e daquilo outro, teria sido resolvido. Mas não. Eles não querem, porque eles estão envolvidos. Se pudesse ser candidato hoje, Bosco Costa, da cidade de Moita Bonita, eleito senador, ele aprovaria algum projeto que fosse prejudicar a ele? Nós sabemos quem é Bosco Costa. Nada contra a pessoa de Bosco Costa. Nada contra a pessoa de Bosco Costa. Mas ele aprovaria um projeto que ele sabe que ia chegar nele, que ia chegar no amigo dele, o Maranhãozinho lá do Ceará, ou do Maranhão, do Pastor Gil? O problema é esse. O problema não é o presidente. O problema são essas outras pessoas. Por que é que nós não ouvimos nenhum deputado federal, nenhum senador dizer vamos mudar as leis da Constituição para que aquele que matar, que cumpra a pena por inteira, que aquele que roubar cumpra a pena por inteira. Por quê? Porque eles sabem que se fizer isso, vai prejudicar eles também. E são eles que têm esse poder. E a criminalidade, ela não vai acabar nunca. E eu bato no peito com orgulho. Eu tenho orgulho de dizer, moro no sertão e graças a Deus, temos um batalhão de Caatinga que é temido e que é respeitado. Porque se não fosse o batalhão de Caatinga na região do Baixo São Francisco, na região do sertão e aí até o Agreste, meu amigo, nós já não tínhamos mais nem paz, nem sossego. Essa é a verdade. 7:34. Eu vou aqui para um bloco de apoio cultural e volto com muito mais informação para vocês aqui.
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2: Olha só, já são 7 horas 42 minutos. Aqui estou de volta para darmos continuidade ao nosso programa Voz da Cidadania.
3: Exclusiva.
2: E nas primeiras horas da manhã de hoje aconteceu um acidente grave em Nossa Senhora da Glória, uma colisão carro com moto. Estou aguardando mais informações e, se não trouxer no dia de hoje, trago amanhã mais detalhes aqui dentro do nosso programa Voz da Cidadania, na FM Sertaneja, a conquista da região.
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2: Até as 8 horas da manhã, deixando você bem informado com a sua audiência e a sua participação aqui no nosso programa. É o jeito simples, sertanejo, de informar com responsabilidade. Jovem agredido com tampa de concreto morre após 15 dias internado no UZI. Um homem de 25 anos que havia sido internado em estado grave após ser atingido por uma tampa de concreto no bairro Santa Maria, em Aracaju, morreu na última segunda-feira após 15 dias hospitalizado no Hospital de Urgências de Sergipe Governador João Alves Filho, UZI. A informação foi confirmada pela Secretaria de Estado da Saúde nesta terça-feira, dia 12, ontem. Segundo a Secretaria de Estado da Saúde, a vítima deu entrada na unidade hospitalar no dia 26 de abril, logo após a agressão, apresentando ferimentos graves na região da cabeça. O paciente permaneceu internado sob cuidados intensivos e acompanhamento multiprofissional, mas não resistiu às lesões. Segundo informações da Polícia Militar de Sergipe, o caso ocorreu no bairro Santa Maria, em Aracaju. A vítima foi encontrada caída na calçada com ferimentos graves na cabeça e sangramento pela boca e pelo nariz, após ter sido atingida por uma tampa de concreto. Os destroços do objeto usado na agressão ficaram espalhados ao lado do homem, que recebeu os primeiros socorros pela equipe do Serviço de Atendimento Móvel de Urgência, SAMU, e foi encaminhado em estado grave para a ala vermelha do Hospital de Urgências de Sergipe. Em nota, a Secretaria de Estado da Saúde lamentou a morte do paciente e prestou solidariedades aos familiares e amigos. Infelizmente, né? Um jovem foi agredido por uma tampa de concreto. Arremessaram na cabeça dele e a situação não foi fácil. Mas, infelizmente, recebeu todos os atendimentos, mas não foi possível, né, permanecer vivo. Abraçando a minha amiga Maísa, ela disse: bom dia, Mauro, estou na escuta. Deus abençoe você e sua família hoje e sempre. E a minha família, um abraço, valeu. Abraçando a minha amiga Ana, lá no Conjunto José Joaquim também. Oi, Mauro, bom dia para você, minha amiga Ana, que Deus abençoe você e toda a sua família. Meu amigo João, lá no Bom Jardim, em Itabaiana. Meu amigo Mauro Souza, um ótimo dia para o amigo e que Deus abençoe sempre o seu dia. Valeu, obrigado, meu amigo, obrigado pelo carinho da audiência aqui no nosso programa. O nosso amigo Gilberto, lá do povoado Trivo, ele disse: cuida pra cuidar e vamos que vamos. Valeu, meu amigo Gilberto, lá no povoado Trivo, obrigado pelo carinho da audiência. A minha amiga Ninha disse assim: Mauro, por favor, passe o contato da polícia, porque passa rápido e eu não consigo agendar. Ninha, assim que eu chegar em casa, eu encaminho para você, viu, minha amiga? Pode ficar despreocupada que eu vou encaminhar para você. Mas agora eu vou a Monte Alegre de Sergipe, seu Dedé Pacupaco, o homem do óleo de peroba, chegou, tá na área e vai falar conosco. Seu Dedé, bom dia.
3: Bom dia, Mário Souza. Bom dia a todos os ouvintes da Rádio Sertaneja. Bom dia para Gilene, Gilene Tororoco, Arnaldo Beiju, Chulainha, Wala, Oviede e vereador Gaguinho de Glória, Galego do Mucambo, Edmilson Poço Redondo, e um bom dia e um bom trabalho. Ô Mário de Souza,
2: Sim.
3: olha, eu estou escutando tudo que você está falando certo. Mas agora eu vou fazer umas perguntas também, né? Me diga uma coisa, 3 anos e meio, o governador. Aí você acha que não é política? É. 3 anos e meio, ele não aplicou essa lei aí que está aí para acabar o negócio do marginal. E agora colocou. Não é política, não, faltando 4 meses para a eleição.
2: Seu Dedé Paco Paco, tudo o que qualquer político fizer é política. O ano passado nós não tivemos eleição, esse ano tem. Só vai dar ordens de serviço e obra o ano passado, só vai botar um projeto desse o ano passado. Outros presidentes passaram e não fizeram esse projeto. Aí, agora, porque está a 5 meses da eleição, é um projeto político. A resposta dessa parte. Vamos continuar o áudio.
3: É agora, colocou. A lei das blusinhas, que quando ele ganhou, disse que não ia colocar. Ganhou, colocou o imposto das blusinhas. Agora tirou, agora. Está tirando agora, faltando 4 meses. Não é política, não. Não é para enganar o povo. E que vai sair das costas da gente. É, entendeu?
2: Sim.
3: Agora, quem não entende, pensa, epa, tá fazendo bom, não está fazendo nada bom. É esse dinheiro que ele está colocando para acabar os negócios do marginal. E por que não já colocou antes essa lei? Está colocando agora, faltando 4 meses para a eleição. O que é? É sabedoria para ganhar voto? Ou é porque ele quer acabar? Se não acabou com 20 anos, ele não acabou com 20 anos de mandato, agora com 4 meses vai acabar. Esse negócio do marginal do Brasil, como? Me diga. Eu sou besta. E agora também não sou demais também, não. Quando sou doido, eu entendo tudinho. Aí não pode. Ah, porque isso, aquilo, outro. Não, quem tiver devendo, fizer seus erros, que pague. Agora, que isso aí é essa aplicação. Essas duas aplicações da blusinha. Que vai tirar imposto agora, quando passar a eleição, se ele ganhar a volta. E por que não tirou antes? No começo, ele colocou. E por que agora é essa lei que vai tirar, que é para acabar com essa lei do marginal aí? E por que ele não colocou quando foi assumiu logo? Não, faltando 4 meses, agora, daqui para 4 meses ele inventa tudo. Inventa tudo. É aí, porque Valmir Francisquinho disse que a mulher dele não queria ser político, tá agora essa polêmica. Polêmica de quê? De nada. As pesquisas na frente aí, vale nada. Quando o povo quer, olha, quando o povo quer, não tem história. É aquela história que eu disse ontem. Eu disse ontem a Cleide Santo na rádio por da Folha. Cleide Santo, quando o povo quer. Não tem Serginho de Glória, não tem Luana, não tem nada. Ah, porque o senador Eduardo Amorim foi o primeiro colocado em glória das pesquisas que saiu. O delegado Davi foi o segundo. O pastor Chico Correia foi o primeiro deputado estadual. E o federal foi pastor Heleno. Aí ficaram, cadê? E o de Serginho lá embaixo. Quando o povo quer, tem nada de Sérgio, não tem liderança, não tem nada não, que eu disse ontem a Carlos Ferreira, a ele, a Cleide Santo, Cleide Santo, uma pessoa que eu achava que não perdia política nunca, era o Osmar Faria aqui em Monte Alegre, que foi o melhor político do estado de Sergipe e do sertão. Porque não tem um lugar que você chega para o povo dizer, ah, Osmar me fez um favor, Osmar me fez um favor. E perdeu a política, e perdeu. Pior, o povo sabe que Serginho, Serginho tá aí, nem Glória levando cacete. O que tá ganhando 30 na frente é Valmir. Nem Glória. Olha, se Valmir tá na frente, nem Glória. E onde é que Fábio vai ganhar a eleição? Repare, nem Glória. Um bom dia, um bom trabalho, que eu conversei muito, né? Essa é a sua que eu quero dizer. Bom dia.
2: E seu Dedé Paco Paco, eu também respondo essa parte. Eu não vi, eu não recebi e não tive acesso a essa pesquisa de Glória. Mas Alessandro Vieira é o candidato, o pré-candidato à reeleição ao Senado de Sérgio Oliveira. E o senhor disse que ele ficou em segundo lugar, né? Então tem o primeiro voto e o segundo. Ele ficou em segundo em uma pesquisa. Eu não sei em qual das duas, se foi no primeiro voto ou no segundo, mas ele foi o segundo mais bem votado em Glória. Chico do Correio é o candidato de Sérgio Oliveira. O senhor entendeu? Ficou em primeiro lugar. Foi o senhor que disse. E como é que as coisas estão ruins para Serginho em Glória? Um homem que está há 30 anos administrando a cidade de Glória. Um homem que conseguiu pegar todos os adversários e trazer para o seu agrupamento. O que estava no agrupamento dele, que saiu, perdeu a eleição. E hoje é pré-candidato a deputado estadual. O senhor entendeu? E aí eu pergunto ao senhor: esse projeto da blusinha de acabar com o crime organizado é projeto eleitoreiro, porque estamos aí há 4 meses da campanha política. Mas eu tenho certeza, não o conheço pessoalmente, mas sei o homem de bem que o senhor é, um homem trabalhador, um homem direito. Todas as pessoas de Monte Alegre que eu já tive o privilégio de conversar e que perguntei se conhecia, sempre me passaram boas informações do senhor. Eu vou fazer uma pergunta ao senhor. O senhor lembra, em 2022, o auxílio caminhoneiro e o auxílio taxista? Quem era o presidente? E por que só em 2022 foi feito esse projeto de auxílio caminhoneiro e auxílio taxista? Esse projeto foi politiqueiro ou não? Outra hora o senhor me responde. O senhor vai lembrar e o senhor me responde. Político, são todos iguais. Com relação ao caso de Valmir, não tem história, não. Ele está sendo destaque nacional. A prefeita de Aracaju, a qual foi candidata a vice na chapa dele passada, que ele sabia que não podia disputar e não colocou ela no cargo porque ele só bota quem ele confia. Se não for dele, para ele mandar, ele não coloca. Ela disse ontem que a fala dele foi equivocada. E se vocês analisarem a fala dele, ele não disse a minha mulher, não. As minhas, mulher minha, as minhas. E mulher em política, fora. Ele disse isso, não foi uma pessoa que inventou, não. Ele disse e foi em uma rádio da cidade de Itabaiana, a 93 FM. Não foi ninguém que inventou, não foi em outra rádio, não. Foi ele, Valmir de Francisquinho, que disse, e disse em uma rádio lá da cidade de Itabaiana. E ele ainda disse assim, ó: mulher e política, esqueça. Eu vou reproduzir a fala dele para o senhor ouvir e todos os outros ouvintes. Não tem ninguém distorcendo a fala de Valmir, não. Tem pessoas comentando e falando o que ele disse. Agora, foi Valmir de Francisquinho que disse. Vamos ouvir.
4: Comenta-se nos bastidores uma possível pré-candidatura de Monique, é sua esposa.
5: Nada, tem nada de sério isso.
4: Não é candidata?
5: Mulher minha não se envolve em política, não.
4: Permanece
5: o apoio... Nenhum assimete, nada, assimete.
4: Zero participação.
5: Mulher em política, esqueça.
4: Comenta-se nos bastidores uma possível pré-candidatura de Monique, é sua esposa.
5: Nada, tem nada de sério isso.
4: Não é candidata?
5: Mulher minha não se envolve em política, não.
4: Permanece
5: Nenhum
4: o apoio...
5: Nenhum assimete, nada, assimete.
4: Zero participação.
5: Mulher em política, esqueça.
2: Não vou repetir mais de duas vezes, não. Mas ele disse, mulher minha não se envolve em política. Nenhuma delas. Mulher em política, esqueça. E aí a imprensa fala, e aí as pessoas acham ruim, porque a imprensa está falando que Valmir fez o uso de uma fala machista. Não sou eu que estou dizendo não. Foi Valmir de Francisquinho que falou. A imprensa está reproduzindo o que ele disse em uma entrevista concedida sexta-feira na 93 FM Itabaiana. Mulher na política, esqueça. Deixa eu reproduzir o outro áudio que ele mandou.
3: Isso aí é para iludir os beijos, Arnaldo Beijo. Para iludir os beijos. Ele não acabou dentro de 20 anos, dentro de 4 meses ele vai acabar esse crime organizado. É aplicação de política. Vocês não sabem, não. Eu sei. Quando conversa quando a pessoa conversa uma coisa, eu já boto na minha cabeça e já vem logo. Entendeu? Eu já sou especulador, pai. Agora. É negócio dessas blusinhas, vai tirar agora o imposto. Não é para enganar? Engana os bestas. Ô, Mário Souza, mas foi para compensar a pandemia que os caminhoneiros tinham sofrido. É, foi a pandemia que os caminhoneiros tinham sofrido. Entendeu?
2: Entendi.
3: É, o Bolsa Família.
2: Desde Fernando Henrique.
3: Na época da política, foi mais para trás.
2: Não, desde Fernando
3: mas
2: Henrique.
3: Mas não bota 600, tá 180 ainda, né?
2: É desde Fernando Henrique.
3: Mas Bolsonaro só estava com 4 anos, não tinha nem 4 anos ainda. E Lula com 20, agora quer acabar dentro de 4 meses. Mano, Lula characuto de Camaro.
2: Eu gosto do senhor porque o senhor é engraçado, o senhor gosta de rir, gosta de brincar, e eu gosto do senhor, pode ter certeza. Eu só respondo mostrando a verdade dos fatos. Agora, a pandemia... Foi só em 2022, no último ano, meses antes da campanha, aí, 7 meses antes da campanha, foi para ajudar aos caminhoneiros que ficaram desde o início do mandato de presidente sofrendo. Vamos lá, minha amiga Fátima lá na... Lagoa dos Porcos, ela enviou uma mensagem que diz: que Deus cubra você, sua casa, sua família, de paz, amor, vitórias e felicidade todos os dias. Bom dia. Valeu, minha amiga. Obrigado pelo carinho da audiência. Já mandei um abraço a todos vocês. E aí ela continuou: bom dia, meu amigo. O asfalto já está indo para o São Domingos. Graças a Deus. Graças a Deus, né? O trabalho continua, o prefeito Jean de Gerino cuidando do presente e construindo o futuro. Com fé em Deus, vai ficar da Lagoa dos Porcos até o povoado São Domingos, todo mundo andando no asfalto, no pretinho. É desenvolvimento, é qualidade de vida. E o nosso amigo Gilberto, lá do povoado Trevo, ele disse... E a gasolina, que no governo de Bolsonaro era R$ 8,00 e na campanha passou para R$ 5,00. Valeu, meu amigo. Obrigado pelo carinho da audiência. Eu tenho um outro material para trazer aqui, mas não dá mais tempo, né? Mas eu vou reproduzir aqui esse áudio de Neguinho Corintiano. Neguinho, bom dia.
6: Só vai botar um projeto. Bom dia, meu caro Mauro Souza. e todos os ouvintes da FM Sertaneja, né? Um bom dia para o senhor Arnaldo do Beju.
7: Agora, porque
6: já
7: há 5 meses da eleição.
6: João Celino, Mito Tavares, Vasconcelo, o poeta, né? Demeriano Bispo, Tande Vula, mais Dona Luzia, né? Seu Dedé Paco Paco. Seu Dedé Paco Paco. Agora, todo político só faz com interesse, seu Dedé Paco Paco. Será que Valmir de Francisquinho não faz as coisas com interesse, não? Não, nem engana. Todos enganam, então. Todos enganam, porque todos faz.
2: Valeu, obrigado a todos pelo carinho da audiência. Já são 8h03, já passei do meu horário. Daqui a pouco tem André Andrade e o programa Falando com Deus aqui na nossa programação. Eu retorno às 15 com o Expresso Sertanejo, se assim o nosso bom Deus nos permitir. E desejo a todos um excelente dia, paz e bem. Sob a direção de Valmir Andrade, produção e apresentação de Mauro Souza, eu finalizo aqui o Voz da Cidadania de hoje, quarta-feira, 13 de maio de 2026. Porque Deus capacita os escolhidos.
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Bom dia a todos os ouvintes. Estamos começando o programa Falando com Deus, a paz do Senhor para todos. Deus tem sempre algo novo para quem se abre para o novo. Não tenha medo de recomeçar. Mensagem do dia, o epígrafe chama-se Sorria.

Sorria. Procure o que há de bom em tudo e em todos. Não faça dos defeitos uma distância e sim uma aproximação. Aceite a vida, as pessoas, faça delas a sua razão de viver. Entenda as pessoas que pensam diferente de você, não as reprove. Ei, olhe a sua volta, quantos amigos. Você já tornou alguém feliz hoje? Ou fez alguém sofrer com seu egoísmo? Ei, não corra, para que tanta pressa?

corra apenas para dentro de si. Sonhe, mas não prejudique ninguém e não transforme seu sonho em fuga. Acredite. Espere, sempre haverá uma saída, sempre brilhará uma estrela. Chore, lute, faça aquilo de que gosta, sinta o que há dentro de você. Ei, ouça, escute o que as outras pessoas têm a dizer, é importante. Suba, faça dos obstáculos degraus para aquilo que você acha supremo, mas não esqueça daqueles que não conseguem subir a escada da vida. Ei, descubra aquilo que há de bom dentro de você. Procure, acima de tudo, ser gente. Eu também vou tentar. Ei, você, não vá embora. Eu preciso dizer-lhes que somos importantes simplesmente porque existimos. Que bela mensagem do dia. São exatamente 8 horas e 15 minutos. Hoje, quarta-feira, dia 13 de maio de 2026. Um bom dia a todos que estão sintonizados na nossa FM Sertaneja 104,9. Um bom dia a todos aqui em Feira Nova, todos em Graco Cardoso, em Cumba, em Tabi, em Dores, em Glória, em Ribeirópolis, Aparecida, São Miguel do Aleixo, Porto da Folha, Gararu, Frei Paulo, Pião, Carira. Enfim, um bom dia a todos vocês e, claro, um cordial bom dia aos nossos queridos internautas que sempre estão ouvindo a nossa programação através de nossos aplicativos. Você que não baixou ainda, baixe. Você que tem Android, normalmente lá na Play Store, FM Sertaneja 104,9, Feira Nova, Sergipe. E você que tem iOS também, você pode baixar lá na radios.net, FM Sertaneja 104,9, Feira Nova, Sergipe, e nos ouvir em qualquer lugar do mundo. São exatamente 8 horas e 16 minutos, 8 horas e 16, nós iremos ouvir Bruna Carla cantando Sou Humano.

São exatamente, vamos lá para a hora, são exatamente 8 horas e 26 minutos, 8 horas e 26. Ouvimos essas duas canções maravilhosas, eu amo demais essas duas canções. Bruna Carla, nós ouvimos Bruna Carla e ouvimos essa canção, Era Deus, com Leandro Borges e Sara Beatriz. Que dupla, que vozes perfeitas. E essas duas canções para vocês. E nesse momento eu te convido a orar comigo. Eu quero que você leve seus pensamentos até o trono da graça, engrandeça e enalteça o nome santo do Senhor, pois Ele é fiel e maravilhoso em todo o tempo. Então vamos falar com Ele nesse momento. Bom dia, Espírito Santo, te amamos e ansiamos por tua comunhão. Pai querido, Pai Santo, nesse dia chamado hoje, te adoramos e te exaltamos na beleza da tua santidade. Pai, tu és perfeito, tu és grandioso, tu és maravilhoso. A ti, Senhor Jesus, toda adoração. Senhor Jesus, nesse momento convido e apresento todos, né, a falar contigo, a dizer para o Senhor que tu és, sim, perfeito e maravilhoso, pois tu és o Deus que nos guarda, que nos protege, que nos livra de todo o mal. E obrigada, Senhor, por nos amar tanto e por todos os benefícios. Senhor Jesus, vai dando um abraço de vitória em vidas nesta manhã, Senhor. Vai tirando, Senhor, do coração toda, se porventura, toda mágoa, toda tristeza, toda frustração, e vai devolvendo otimismo, coragem, amor. É o que eu te peço nesta manhã, no teu nome. Amém, amém. São exatamente 8 horas e 28 minutos. Nós já iremos ao nosso apoio cultural. E claro que vocês devem ligar e participar da nossa programação ligando para o 99807-5408 e também o 98193981. Ligue e participe.

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1: São exatamente 8 horas e 47 minutos, 8 horas e 47. Ouvimos essa música é linda de Aline Barros, Imensurável. Música é linda, né? Quero mandar aqui um alô para as pessoas que estão me ouvindo já na sintonia. Desde já, obrigada pelo carinho da audiência. Minha querida Nájila pediu música de Fabiana Anastácia, adorarei. Passo já já sua canção. Quem está nos ouvindo também é minha querida Jeane, lá no Povoado Bandeira. Obrigada, querida, sempre pelo carinho da audiência. Que Deus continue abençoando a vida de todos vocês aí no Povoado Bandeira, da sua família também, viu? Estou com saudade de vocês. Muito bem, então você que não ligou ainda, pode ligar e deve ligar para mim, ligando para o 998075408 e também o 98193981. Ligue e participe da nossa programação. Nós iremos ouvir música linda. Tem músicas. Olha, Edenilde também já mandou mensagem aqui. Já vou visualizar essas mensagens. Minha querida Ninha, deixa eu ver, Ninha também pede música. Ninha da Malhada, ela gostaria de louvor, de ouvir um louvor de Sara, sobrevivi, oferece para mim, para todos os ouvintes. Tenha um bom dia, um bom trabalho, obrigada querida, para você também. Já já eu passo a sua canção, também quem mandou foi Edenilde. E tem uma outra mensagem, já já eu abro e vou passando as canções de vocês, certo? São exatamente 8 horas e 49, nós iremos ouvir mais uma canção agora. Nós iremos ouvir Esperança, essa música é muito forte, com Júlia Vitória e Gabriel Guedes. Vamos ouvir essa canção, vai para minha querida Jeane, Delmo, toda a sua família, viu? Vamos ouvir essa canção, Esperança.

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São exatamente 9 horas e 15 minutos. Nós ouvimos essa canção linda, Adorarei, com a nossa saudosa Fabiana Anastácia. Essa canção que pediu foi Nájila. Obrigada sempre pelo carinho da audiência. Nós iremos ouvir muita música no dia de hoje. Já vou passando as canções de vocês. Olha, quem me pediu música também foi... Já eu passo uma música linda pra Aninha, viu? A Aninha sempre está na sintonia lá no Povoado Salgado. Muito obrigada. Então passamos a música de Nájila. Passei uma música linda para minha querida Jeane lá no Povoado Bandeira e todos lá do Bandeira. Já eu passo a sua, viu, Aninha? Uma bem bonita, né? E quem está me pedindo música também, minha querida Edenilde, pediu uma canção linda. Deixa eu ver aqui quais são as minhas canções. Deixa eu ver. Sara Farias, Sobrevivi. Vamos ouvir Sara Farias, Sobrevivi, já na sequência. E aí eu vou colocando as músicas de vocês, certo? Vamos ouvir Sobrevivi. Música é linda, né? Muito sucesso da nossa querida Sara. E Sara tá com música nova para ser lançada, sabe quando? Hoje é 13, né? Dia 15. Estou ansiosa para ouvir essa nova canção de Sara. Sempre são músicas lindas, né? Então vamos ouvir Sobrevivi. Uma música linda. Se eu fosse você, aumentava aí o volume do meu rádio para juntos ouvirmos essa canção tão forte e tão linda para vocês.

São exatamente 9 horas e 28 minutos, 9h28. Essa música é linda, vai para Aninha. Minha querida Aninha lá no Povoado Salgado e todos lá do Povoado Salgado. Essa música é muito linda, amo demais essa canção e ela é para você. Nós continuaremos ouvindo, deixa eu ver, Mari pediu música de Rayane, né? Já já eu passo a sua canção. Deixa eu ver mais quem pediu música. Minha querida Edneilde também. Edneilde também pediu música. Então vou passar já já uma música linda para você. E minha querida Aninha, que foi a música agora de Sara, Sobrevivi. Música muito linda. E nós somos assim, sobreviventes, né? Nós iremos ouvir mais uma canção linda. Deixa eu escolher aqui uma canção linda. Nós iremos ouvir... Na verdade, nós iremos para o nosso apoio cultural. Já são 9h30, não é isso? Isso, 9h29. E na sequência a gente ouve as outras canções que dá, dos pedidos musicais, certo? Certo?

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Se Deus está cuidando de tudo, se Ele tem tudo nas mãos dEle, o controle da vida e da morte, por que você ainda está preocupado? Descansa o teu coração, porque quem te prometeu, Ele te garante. Oh, aleluia! Sinto o toque dEle aí, Ele está curando aqui neste lugar.

consola o coração ferido, Pai. Escute aqui.

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1: São exatamente 9:55, 9:55. Essa música de Stella Laura, música muito forte, de muito sucesso, essa canção. E é muito gratificante quando nós entendemos que quando nós colocamos a nossa fé, né, a nossa vida sob as mãos habilidosas do nosso Deus, Ele faz acontecer. Se você me perguntar que é fácil descansar, não é. Mas é necessário. Porque quem confia, espera, não é? Se eu confio, eu tenho que esperar naquilo que Deus, Ele me falou. Então, eu preciso confiar e esperar. E quando eu confio e espero, eu vou descansar, porque eu sei quem falou comigo. Eu sei que quem me prometeu não foi o homem, foi o Deus soberano que fez o homem, imagem e sua semelhança. Então é Deus que está nos dizendo: descansa. Quem te prometeu, garante. Não foi o homem que te prometeu, foi Deus que te prometeu. Esse mal não é para a morte, descansa, sou eu quem estou tocando agora. Já tenho a sua vitória, só precisa descansar. Então, quando essa última frase diz: já tenho sua vitória, só precisa descansar, é justamente confiar nele. Confiar, esperar e descansar no Senhor, naquilo que Ele nos prometeu. E quem te prometeu, garante. Então vamos cada vez mais colocar a nossa confiança nas mãos do Senhor, porque Ele só faz se eu confiar. Se eu duvidar, questionar, murmurar, Ele não vai fazer. Porque é normal. Se fosse com você, você não fazia? Você faria algo para alguém se essa pessoa questionasse, duvidasse da sua capacidade? Você não faria. Nós não faríamos, gente. Qual seria o nosso argumento? Ah, ele não acredita em mim, não dá credibilidade em nada em mim, da minha capacidade. Então eu não vou fazer. Simplesmente assim. Nosso Deus, Ele não é diferente. E o mais forte é que Deus, Ele conhece o nosso coração. Às vezes nós pensamos algo e falamos outra coisa, né? Para a pessoa que está ao nosso redor, ninguém sabe os nossos pensamentos, mas Deus conhece os nossos pensamentos. Então não tem como negociar com Deus. Ou você é, ou você não é. Ou você confia, ou você não confia. Porque Ele conhece. A palavra nem me chegou à boca, Ele já conhece toda. Ele conhece todos os meus pensamentos, todo o meu futuro. E Ele ama quando nós realmente dizemos que confiamos e confiamos de fato. Aí Ele ama mesmo e Ele faz acontecer. Então, a esse Deus toda honra e toda glória, né? toda majestade ao nosso Deus. Só Ele é maravilhoso e poderoso para fazer grandes coisas, e Ele faz grandes coisas por nós. E por isso nós estamos alegres, estamos de pé, porque Deus, Ele tem sempre nos sustentado, nos guardado, nos livrado, nos tirando por cima sempre, né? Então, a esse Deus, toda honra e toda majestade. Como é bom adorar e reverenciar esse Deus. Muito bem, amados, meu horário já foi, mas amanhã estou de volta. Quero todos vocês sintonizados amanhã, certo? Eu convoco todos vocês para amanhã estarem sintonizados no mesmo horário, na nossa programação, das 8 da manhã até as 10. E Deus sempre tem uma palavra rema para os nossos corações. Então, a palavra de hoje foi: descansa, descansa, porque quem prometeu, garante. Muito bem, desde já quero aqui agradecer a todos vocês que ligaram e participaram da nossa programação. Deixa eu ver aqui a galerinha aqui do WhatsApp da FM, que foi minha querida Ninha lá na Malhada, Mari, Ednildo, irmã Ednildo sempre na sintonia, e também quem ligou para mim foi Aninha, foi Nájila. Muito obrigada sempre pelo carinho da audiência. Muito bem, vamos lá. Até amanhã, porque parar nunca, recuar jamais e alcançar sempre.

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Não tem jeito, meu compadre. Vambora. Ela vacilou comigo, nós estamos aí, né? Tudo certo.

0: Coração partido!
1: Eu acho que você tem que mandar aquela mensagem. Mas manda o que tá no seu coração. Porque se fosse eu,

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1: Boa noite, Uberlândia! Faz barulho aí, Uberlândia, que eu quero ouvir! Que coisa linda, galera!

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2: 10 horas e 39 minutos.

Cadê o grito dos apaixonados do moído do original? Sentiu? É vibe.

0: Muito obrigado.
1: Ô, Númezãe! Safadão, ah. E vaqueiro, e o time tá formado.
2: O time formou aqui, olha.

0: paredões vaquejada. É, e é bom. Joga a mão pra cima e quem tá feliz.
1: Que pancada, meu patrão. Pancada.
0: Clima, amigo, clima. 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

0: Bruno Burreba, aquela aí, minha Paraíba!
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2: 11 horas e 17 minutos.
0: Vaqueiro, vem aí, Gilson Neto! Brucelose, o sucesso!

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3: 11 horas e 28 minutos.

0: Nosso com o DNA do Mar.
1: Essa é o Willy Vaquejada original. Ai, meu
2: Deus. Ei, Marcelo! Que saudade de você.

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4: Já liberto foste, ó pecador, por quem morreu na negra cruz. Mostra por frutos santos, em amor, que pertences a Jesus. Vinde, cristãos, louvar a Jesus do mundo grande Redentor, vinde render louvor. Pelo seu grande amor a Jesus, o Redentor. Quem poderá gozar o seu favor e seguidor de Cristo ser, se desumano deixa sem horror seu irmão a perecer? Ter fé que possa montes transportar é grande dom que vem dos céus, mas dos enfermos dores mitigar é supremo dom de Deus. Todos tenhamos alegria, alegria do dulçor, de praticar nosso dever. Ouçam de longe as gentes seu louvor, escutando assim dizer. Pois é, a partir de agora está entrando no ar o programa Papo Sadio. Hoje, quarta-feira, dia 13 de maio de 2026. Temperatura aqui em Feira Nova, termômetro marca 25 graus. Agora 11h55, o programa Papo Sadio está no ar. E você tem várias pautas aqui no programa, várias mensagens, várias orientações. Você tem aqui no programa Papo Sadio palavras de edificação, palavras de instrução, conforme aquilo que está escrito na Bíblia Sagrada, ok? Então é o programa Papo Sadio, tratando o corpo, a alma e o espírito, comunicando vida aqui na segunda, na quarta e na sexta, às 10 para meio-dia e sábado, às 8 da manhã. Nós vamos agora ouvir a ilustração do dia do programa de hoje e a gente volta já já. Programa Papo Sadio, despertando o sertão. Vamos ouvir a ilustração. Agora 11h56, bom almoço.
5: Uma menina de apenas 11 anos, chamada Ângela, ficou muito doente. Uma doença estranha, misteriosa, que atacou todo o seu sistema nervoso e afetou as articulações e o seu movimento. Ela não podia mais andar. E outros movimentos simples ficaram restritos. A mão se movia com muita dificuldade, os dedos estavam se engravinhando. Ela tinha uma enfermidade que degenerava, inclusive, os músculos. Não havia tratamento, não havia cura. A Ângela passou a andar de cadeira de rodas. Médicos e médicos a examinaram e não havia qualquer esperança de cura. Ninguém descobria o que ela tinha. E os médicos avisavam os pais dizendo: lamentamos profundamente, mas estejam dispostos. A Ângela nunca mais vai andar. E ela foi levada para muitos hospitais de São Francisco, Estados Unidos. E não havia cura, mas não podia se deixar de tentar qualquer tratamento. Então a Ângela era submetida a vários tratamentos: fisioterapia, hidromassagens, exercícios, e não adiantava nada. Realmente, aquela doença a tinha tornado paralítica. Um dia, quando a Ângela estava dentro do hospital, na cama, deitada, um médico cristão disse para ela: Ângela, eu li no Evangelho que se a gente visualiza uma coisa e espera que aquilo aconteça, e acredita que vai acontecer, aquilo realmente acaba acontecendo. Está escrito em Hebreus 11, versículo 1. Ora, a fé é o firme fundamento das coisas que se esperam e a prova daquilo que não se vê. Então, você se imagine andando, tá bom, Ângela? Você se imagine andando. Se imagine saudável e feliz andando aqui por este quarto. Se imagine se movimentando, as suas pernas se mexendo. Vai visualizando isso, tá bom, Ângela? E a Ângela, que agora já estava com 13 anos, disse: está bem, vou praticar esse exercício de me imaginar, visualizar andando. Um médico que era ateu pensou: bom, eu não acredito nisso, mas já é alguma ocupação que essa menina pode ter, já que fica deitada na cama o dia inteiro. Se ela ficar praticando esse exercício, pelo menos vai ocupar esse tempo aí longo que fica deitada na cama. E a Ângela começou a praticar. Ali sozinha no quarto, ela fechava os olhos e, com fé em Deus, ela se imaginava se levantando da cama e andando pelo quarto. Ela imaginava isso e foi aumentando a sua capacidade de imaginar aquele quadro, de se ver andando. E assim, dia e noite, mais do que fisioterapia, mais do que hidromassagem, a Ângela desenvolvia a sua fé. Ela, deitada na cama paralítica, fechava os olhos, com fé em Deus. Ela imaginava as suas pernas se movendo. Ela imaginava que se levantava da cama. E assim ficava. E num dia em que ela estava assim, com muita fé, muito concentrada, se imaginando andando, as suas pernas se mexendo, de repente a sua cama começou a tremer. Brrr, começou a tremer, começou a pular. A cama começou a pular. Brrr, chacoalhar. E a Ângela dizia para as pessoas que estavam junto com ela no quarto: olha o que eu estou fazendo, olha o que eu estou fazendo, olha o que eu estou fazendo. E ela gritava para a enfermeira: olha o que eu estou fazendo, olha o que eu estou fazendo. E a cama tremia, tremia, tremia. Só que naquela hora, o hospital inteiro estava tremendo, porque estava tendo o terremoto de São Francisco. O grande terremoto de São Francisco. As pessoas corriam para lá e para cá. O chão tremia, o andar tremia, tudo tremia. Mas a Ângela estava contente, dizendo: olha o que eu estou fazendo, olha o que eu estou fazendo. Mas ninguém contou para ela que era um terremoto. A Ângela ficou muito feliz. Quando acabou o terremoto, ela dizia: vocês viram o que eu fiz hoje? Viu como a cama tremeu? Logo eu vou andar. E ela continuou com aquela fé. Ninguém contou nada para ela. Ela continuou com aquela fé. E um dia, quando ela estava deitada na cama, se imaginando andando, ela disse: eu posso andar em nome de Jesus.
6: E ela dobrou o joelho e dobrou o outro, virou o seu corpo, colocou os pés firmemente sobre o chão e saiu andando. E ela erguia as mãos para os céus e dizia: olhem o que Jesus está fazendo, olhem o que Jesus está fazendo. Então, meu amigo, minha amiga, você que está aí emocionado, emocionada, ouvindo esta história real, verdadeira, eu quero que você realmente creia, ainda que você esteja prostrado numa cama, ainda que você esteja desenganado, desenganada, ainda que o teu caso seja insolúvel, eu quero que você veja agora pela fé a tua vida abençoada, tudo dando certo para você. Eu quero que você se veja com fartura, eu quero que você se veja com abundância, eu quero que você se veja trabalhando bem sucedido. Você que está atolado em dívidas, eu quero que você veja pela fé, a tua conta bancária tem saldo positivo. Você que trabalha por conta e os negócios não estão indo bem, eu quero que você veja agora um monte de cliente te procurando, as tuas vendas se multiplicando, você nem está dando conta de tanto trabalho. Eu quero que você veja agora o teu problema resolvido, eu quero que você coloque a tua fé naquele que pode todas as coisas. Coloque a tua fé agora no médico dos médicos, no advogado dos advogados, no juiz dos juízes. Eu quero que você coloque a tua fé no princípio e no fim, no alfa e no ômega. Eu quero que você coloque a tua fé no rei dos reis e no senhor dos senhores, Jesus Cristo, o Filho de Deus. E a tua vida será agora poderosamente abençoada.

0: E agora nós vamos para a polêmica de hoje.
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0: É uma matéria aqui, agora às 11, aliás, às 12, 12 horas, pastor, 12 horas e 8 minutos já são. É a matéria aqui sobre a Páscoa, falando um pouco sobre a Páscoa, o sentido da Páscoa, o verdadeiro sentido da Páscoa, que já passou, mas não passa nunca. Hã? Agora, o verdadeiro sentido dessa celebração. Quero mandar um abraço a todos os ministros do Evangelho aqui na cidade de Feira Nova. Um abraço a você que já faz parte da UMEV, você que ainda não faz parte da UMEV. Você é convidado também a estar conosco, se somando nessa unidade, unindo e reunindo todos. Com o propósito de abençoar a cidade de Feira Nova, mas também a cidade, porque como é uma UMESE regional, a UMESE hoje é regional, então abençoar a cidade de Glória, abençoar a cidade de Graco, as regiões aqui do Médio e Alto Sertão, né? Mas principalmente do Médio Sertão. Então, o verdadeiro sentido da celebração da Páscoa pode ser visto na história de muitas pessoas que viveram prostrados pelos erros que cometeram. Entenda então como elas se levantaram, receberam uma nova vida e recomeçaram essa matéria. Atualmente, muitas pessoas associam a Páscoa ao forte apelo comercial da data comemorativa, mais do que uma festa relacionada a ovos de chocolate, muito mais, ela simboliza a libertação para a conquista de uma nova vida. A palavra Páscoa vem do hebraico Pesach, que significa passagem ou passar por cima. Passagem ou passar por cima. Tudo começou quando Deus instituiu o dia de Páscoa no Egito há cerca de 3.500 anos, para marcar a libertação do seu povo de Israel da escravidão. Naquela ocasião, Deus falou por meio de Moisés que toda a família deveria passar o sangue de um cordeiro, lembra? Cordeiro sacrificado na porta de suas casas para serem poupadas da morte quando o anjo destruidor passasse, levando com ele os primogênitos. Após esse livramento, os hebreus tiveram a oportunidade de ter uma nova vida. E esse fato já era uma pré-anunciação da vinda

foi morto e ressuscitou ao terceiro dia, para que todos tivessem a chance, a oportunidade de levantar-se para uma nova vida preparada por Deus. Portanto, a Páscoa é a comemoração da vitória que conquistamos sobre os pecados, a morte, consequentemente, o diabo. Tamanha vitória que o próprio Jesus, assim que morreu, no dia instituído como sábado de aleluia, foi até o inferno avisar aos demônios sobre esse triunfo. Os ensinamentos e os milagres que o nosso Salvador fez neste mundo foram maravilhosos, mas de nada adiantariam se ele não tivesse se entregado na cruz. Como também de nada adiantaria se ele tivesse morrido, mas não tivesse ressuscitado. Temos na sua ressurreição, então, uma data importante no calendário, mas a maior oportunidade de mudança de vida, de recomeço. E muitos são marginalizados, ouvintes, pela sociedade e não acreditam que possam mudar. Mas a Páscoa também significa mudança. Mudança de vida. Agora, graças à entrega do Senhor Jesus, a Páscoa de nossos dias promove, então, a libertação total de nossas vidas. Ela simboliza as pessoas que um dia estiveram aflitas por terem fracassado e conseguiram se levantar a partir do momento em que creram em Jesus como o Salvador. Qualquer pessoa que aceite o Senhor Jesus, receba Ele como Salvador e Senhor, se levanta e tem uma vida nova. Não existe condenação para quem está nele. Está escrito: nenhuma condenação há para os que estão em Cristo Jesus. Por pior que seja o passado da pessoa, nele tudo se faz novo. É claro que isso não significa dizer que a pessoa nunca mais vai cometer erros. Mas em Jesus nos tornamos justos. Por quê? Pelo seu sangue que nos justifica de todos os nossos pecados. E ele é o nosso mediador. Muitas pessoas sentem-se angustiadas e até são marginalizadas, eu disse, pela sociedade por causa de seus problemas. Por isso têm dificuldades de entender que podem se reerguer, mas se deixarem de fazer suas próprias vontades, Deus concede a transformação de suas vidas. Quando a pessoa deseja conhecer a Deus, acima de tudo, isso acaba acontecendo naturalmente. E quem deseja, sacrifica suas vontades. Isso quer dizer que ninguém precisa viver prisioneiro do sofrimento do seu passado. Repetindo, isso não significa dizer que ninguém precisa viver prisioneiro do seu passado. Deus está pronto para perdoar e ajudar o ser humano nas suas fraquezas. Além disso, na sua palavra, há promessas que garantem que o presente vivido com Deus haverá maiores alegrias e honras que todo o período vivido nas transgressões. Portanto, amado ouvinte, amigo, não importa há quanto tempo você convive com o sofrimento, se perdeu seu casamento, se está doente, se vive se refugiando nos vícios, ou se tem qualquer outro problema, Deus

0: pode lhe levantar e reconstruir sua vida, se você assim desejar. Então só basta que você tenha interesse. Jesus foi o Cordeiro de Deus perfeito, imolado por nossos pecados, para ser a porta, a única passagem para a nossa salvação. Para crer, é preciso usar uma ferramenta importante. Sabe qual? Fé. Ela é simples, mas extremamente poderosa, não só para alcançar a ressurreição de uma vida destruída, mas para mantê-la salva e em paz. Para tê-la, basta que você creia na palavra de Deus. Você não precisa ir a um sepulcro vazio para ter a certeza de que o Senhor Jesus ressuscitou. Apenas creia que Ele vive e está aí agora ao seu lado, para marcar de forma extraordinária a sua vida. Com a morte de Jesus, todos receberam uma nova chance de recomeçar. E aí eu pergunto: você quer recomeçar? Você quer, deseja mudar de vida? Mudar de vida significa também, missionária chegou aqui há pouco, mudar de vida significa também mudar de fé. Ou seja, porque todos têm fé, né? Passar a ter uma fé viva quando antes tinha uma fé morta. Missionário.
1: Então, pastor, pode repetir, por favor, o tema aí do
0: polêmica de hoje? O tema é sobre a Páscoa, né? A Páscoa como mudança para que haja um novo sentido na vida.
1: Pois é, a Páscoa não se limita somente à saída do povo de Deus, do Egito, do cativeiro, da escravidão, que simboliza também a escravidão do diabo, né? Mas também a morte e a ressurreição de Jesus. E também, como a polêmica fala aí, no geral, né, é uma libertação da criatura apenas aquela criatura que Deus criou, mas que ainda não foi, né, totalmente revestida do poder dele, uma transformação de vida, né? E a gente vai, ontem eu estava falando sobre a questão da determinação, Jesus disse que diante de todos os 10 mandamentos, se dois só, ou eles poderiam ser resumidos em apenas dois, melhor dizendo, né? Amar o Senhor, seu Deus, com todas as suas forças, de todo o seu coração e com todo o seu entendimento, e amar ao próximo como a si mesmo, se alguém cumprisse isso, estaria já cumprindo todos os mandamentos. Amar a Deus de todo o coração, com toda a sua força, com todo o seu entendimento, e amar o próximo como a si mesmo, né? Então, quando Deus pede isso, né, alguns já estão dizendo hoje nessa geração, Diácono Marcelo, que isso, Pastor Gilvan, que isso é Deus querer ser exclusivo, né? E ele deve ser exclusivo porque ele é Deus, né? Mas alguém até questionou assim: por que esse Deus quer tudo para ele? Nós temos que amar a ele de todo o coração, com toda a nossa força e de todo o nosso entendimento. Só tem ele? Mas é claro que só tem ele. A gente só vive e respira por
0: só
1: conta
0: tem um
1: dele.
0: Deus, e tudo é dele mesmo.
1: E agora, o que eu acho mais lindo nisso, quando Deus diz que se nós amássemos, ou amarmos, vamos dizer assim, amarmos a Ele, é presente, e amarmos a Ele com todo o nosso coração, com todas as nossas forças, com todo o nosso entendimento, quando Ele faz isso, Ele está também nos protegendo, né? Impedindo que a gente sofra, porque quando a gente tem esse amor de coração, com força e com entendimento, né, a nossa vida é protegida, porque o que Deus pede para Ele, na verdade, está sendo para nós mesmos, porque Ele é Deus sem nós, mas nós não podemos viver sem Ele.
0: E outra coisa, protegidas principalmente de uma condenação eterna, né? Ainda tem isso.
1: e proteger dos pastores, eu diria até mais, de nós mesmos. Tem uma música popular que ela diz assim: Deus me proteja de mim e da maldade de gente boa, da bondade da pessoa ruim. Olha, né? Então essa música, para quem analisar, ela é profunda. Por quê? Porque nós pedimos muitas vezes para Deus nos proteger dos maus, dos perversos, dos invejosos, né? Dos egoístas. Mas, na verdade, nós também temos que pedir a Deus para nos proteger de nós, porque muitas vezes nós erramos. E quando a gente pede para Deus nos proteger de nós mesmos, nós estamos mais fadados a acertar do que a errar.
0: É porque proteger de nós mesmos significa proteger do desejo da carne.
1: Do nosso próprio eu, sim, sim.
0: É o desejo da carne que está em nós, porque nós
1: somos pecadores,
0: carne,
1: isso.
0: E nós somos carne, né? O que pode acontecer quando há uma conversão, conversão significa mudança de rumo, é justamente essa mudança, né? Ou seja, a prioridade agora é para as coisas do espírito e não da carne.
1: Isso. Né? Mas isso não impede que, mesmo convertidos, não continuemos sendo pecadores.
0: Tropece,
1: porque o apóstolo Paulo, né? Eu digo, eu não chego nem aos pés dele, no caso, ele como homem ou como mulher, mas ele disse assim: miserável homem que eu sou, que aquilo que eu não quero fazer, eu faço. Né? Então, assim, e ele estava naquele nível. Paulo foi dos apóstolos, aquele que deixou. Paulo não casou? Paulo se dedicou, foi uma opção, ele optou. Era uma pessoa culta, uma pessoa que tinha muita cultura, humanamente falando, e acima disso ele tinha um conhecimento lindo de Deus. Tanto é que ele optou por renunciar para servir somente a Deus. E ele diz no final, né? Combati o bom combate, terminei a carreira e guardei a fé. Né? Então, Paulo disse isso: miserável homem que sou, quem me fará fugir do corpo dessa morte? Porque aquilo que eu não quero fazer, eu faço.
0: E isso não quer dizer que Paulo vivia pecando.
1: Não, mas
0: ele...
1: Ele
0: revelando a humanidade dele.
1: Isso, a humanidade, isso, justamente. A humanidade, a limitação, né? Enfim.
0: Pois é. Então, a fé é simples, mas extremamente poderosa, viu? Poderosa não só para alcançar a restauração de uma vida destruída, mas para mantê-la salva. Você passa a ter a certeza da salvação a partir do momento que você adquire essa fé viva que eu falei. E também paz.
1: E falando em Páscoa, né, pastor? A sociedade deu um jeito de substituir o cordeiro que tira o pecado do mundo, né? Jesus veio para isso. E substitui por um coelho, que nem é animal,
0: não é ovíparo, né? Ele é mamífero.
1: Mamífero, pronto. Ele é, porque o cordeiro é mamífero, né? Mas o coelho é ovíparo. Então, assim, substituiu muitas pessoas perdem o foco do que foi realmente a Páscoa, né? A morte e a ressurreição de Jesus para salvar o homem perdido, o ser humano perdido, né? Ele deu uma oportunidade. E substitui também o sangue, esse sangue que foi derramado, um sacrifício tremendo, que por mais que a gente tente entender, não dá.
0: Muito bem.
1: Chocolate, eu não terminei, né? Sim. O sangue pelo chocolate, eu amo chocolate. Eu acho que chocolate é uma coisa que de criança a velho todo mundo gosta, mas daí você tirar o foco, né, do sangue pro chocolate é muito... Por isso que eu não como chocolate no dia que se comemora a Páscoa mesmo. Eu posso comer depois, ou antes ou depois, mas não como no dia.
0: É como no período de Natal.
1: Para não ser conivente, né?
0: É como no período de Natal também, né? Há uma substituição do Papai Noel por Jesus Cristo, na verdade. Porque Natal é nascimento do Senhor, né? Deveria se comemorar a celebração.
1: E o presente foi Jesus, né?
0: Do nascimento de Jesus.
1: Deus enviou Jesus. Sim, é verdade.
0: Isso. Então vamos agora ouvir mais uma página musical, 12 horas e 26. Aliás, deixa eu ver aqui, veja uma música aí com a missionária.
1: Ô pastor, o senhor passou na segunda-feira que eu não vim a música que Nájila pediu, Deus vai me sustentar, eu esqueceu, pronto. Então passamos, pode suspender. Eu tinha pedido aqui ao diácono para passar, né?
0: Pronto, veja uma música com ele aí, enquanto a gente está, olha, Aparecido, disse que está na escuta, Esté Pereira. E também Edenilde, estão na escuta do programa Papo Sadio. 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Tem música aí? 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E ontem teve culto de estudo na Igreja Batista Betel, viu? Aliás, ontem foi o Desperta Débora, um culto especial com o projeto Desperta Débora, ali na Igreja Batista Betel, na direção às mulheres, mulheres de oração. Glória a Deus, glória a Deus, glória a Deus. Daqui a pouquinho um informativo Papo Sadio, também notícias interessantes e depois o momento saúde de hoje. Glória a Jesus.

0: Vamos para um informativo Papo Sadio de hoje, agora às 12 horas e 33 minutos.
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2: Vou contar um segredo de orações respondidas.
0: Falando de oração.
2: Deus pode ouvir as minhas orações e atendê-las.
3: Uau.
2: Simples.
3: Pastor, fala pra gente também um pouquinho do poder da oração, né? A Bíblia fala orai sem cessar, né? E às vezes a gente entra numa rotina tão automática do dia, assim. Agora tá na moda a gente fazer um devocional aí de manhã de um livro, que eu não vou falar agora, mas nos meus stories, todo dia de manhã tem uma turma
2: passando assim.
3: Mas aí a galera fala, mas e aí, o tempo de qualidade? E a oração? Como é que tá? Fala pra gente, o poder da oração.
2: Então, quando eu monto meu devocional e você viaja no meu devocional, você não tá cumprindo seu propósito. Você tá pegando aí a carona. Por quê? O tempo que faz é você. Fui dar uma palestra para os empresários e eles me perguntaram: fala sobre o tempo. E eu falei: pergunta boa. Porque o tempo é a chave do sucesso. Aí eles não entenderam. Por quê? O tempo revela aquilo que você quer. Então o segredo do sucesso é como você utiliza o seu tempo vago. Quem desperdiça tempo, desperdiça tudo. Então, uma coisa é você acordar de manhã e ler o livro por rotina. Tem que ir até o final do livro. Outra coisa é você não estar dentro de um padrão, mas encontrar tempo no tempo e falar: deixa eu falar um pouquinho com ele. Porque, Rebeca, a questão hoje não é você orar tantas horas, mas é também não ficar muito tempo sem orar. Ah, Wesley dizia: eu não oro mais do que 10 minutos, mas não fico mais do que 10 minutos sem orar. Entende? Você pode orar sentado, andando, comendo, falando, no banheiro, na empresa. Porque a oração é o maior meio de intimidade. Por quê? Olha que coisa. Secreto não é um lugar onde os homens estão escondidos para os homens. Secreto é um lugar onde você está disponível para Deus. Deus só dá segredo para quem tem secreto. Qual o poder da oração? É que no secreto você entra ferido e sai sarado. A oração mais importante do que psicanálise, do que o psiquiatra, do que o psicólogo. Ela é mais terapêutica do que qualquer terapia. Quando você estiver muito nervosa, zangada, ora 5 minutos pra você ver. Ela é mais do que uma massagem. Porque ela está falando, você está ligado, seu coração e seu espírito com aquele que pode curar você de todas as enfermidades. Entende? Qual é a maior graça da oração, Jackson? É que na oração, a diferença da oração não é quando você entra, quando você sai.
3: Quando você sai.
2: Quando você entra, você leva aquilo que é seu. Quando você sai, você traz aquilo que é dele. Vou contar um segredo de orações respondidas. Não ia falar isso aqui. Isso aqui é um segredo. Como Deus pode ouvir as minhas orações e atendê-las?
3: Uau.
2: Simples. A Bíblia diz que Deus não pode negar a sua palavra, porque Ele vela para cumprir a palavra. Então, se Deus cumpre a palavra, eu tenho que orar em cima dela. Quando você ora usando as escrituras, não é que você está colocando Deus na parede, mas você está dizendo: Deus, eu estou orando porque está aqui, ó. O Senhor que falou, que se eu pedir isso aqui, está escrito, o Senhor que mandou falar, está escrito aqui, ó. Entende? Então, quando nós oramos a Bíblia, irmão, começa a perceber, a sua oração soa diferente, e os resultados começam a acontecer imediato. Eu estava dentro de um avião deu uma pane em geral, uma pano, as máscaras de oxigênio caindo. Falei: e agora, meu Deus, Senhor? Está escrito que o Senhor dará a ordem dos seus anjos a seu respeito.
3: Não.
2: Eu vou ficar em paz. Gente tirando o terço, duas pessoas deu infarto, eu vou ficar em paz.
3: Uau.
2: Eu estou com medo, mas lá dentro vai ter uma paz, porque está escrito: o Senhor dará a ordem dos seus anjos ao meu respeito. Tem um servo aqui dentro. Por quê? Quanto mais você ora, mais você descobre que precisa orar. É a única vez na Bíblia que Ele te manda fazer algo sem cessar. Ele não mandou você louvar sem cessar, não mandou adorar sem cessar, mas mandou você orar sem cessar. Porque a oração é o meio de Deus te ouvir, cara. Entende? Ah, e assim, no, quando Jesus fala não useis de vãs repetições, Ele já sabe. Entende? A oração não é um monopólio que você precisa ficar falando a mesma coisa. Ele já sabe, irmão. Estica esse rio, abre o leque, seja aberto, sabe? Deus é Pai. Nós precisamos entender isso. Quando você entende que Deus é Pai, você tem um diálogo aberto com Ele.
3: Amém.
2: Senhor, eu tive vontade de fazer isso. Pelo amor de Deus, que isso me ajuda.
3: Me ajuda.
2: Porque a gente quer chegar diante de Deus como os religiosos. Altíssimo Deus. E Deus dizendo, não, o som do seu coração, irmão. Te conheço por dentro, cara. Seja você de aberto. Tira essa máscara aí. Essa...
3: É...
2: Seja livre. Tu sabe, Rebeca, que Jesus falou assim, ó. O Pai procura os verdadeiros adoradores. Que adorarão ao Pai em espírito e verdade.
3: É verdade.
2: Não está escrito Deus procura, está escrito Pai. Então, se o Pai procura, então significa que só pode adorar quem é filho.
3: Quem é filho.
2: Adoração não é para gospel, não é para crente, não é para evangélico. É para os filhos.
3: É para filho.
2: Você chegar em qualquer lugar e perguntar assim, você tem Deus? Eu tenho Deus. No tráfico, você tem Deus? Eu tenho Deus. Qualquer lugar tem Deus. Todo mundo tem Deus, mas só os filhos têm o Pai. Só os filhos têm o Pai. E Jesus falou o quê? Quando você orar, isso é forte, gente. Entra pro seu quarto e fecha a porta.
3: Fecha a porta.
2: E ora o teu Pai que te vê. Ele não te ouve, não. Ele te vê.
3: Ele te vê.
2: Porque secreto é particular. Ele te vê, te recompensará publicamente. Então a recompensa é pública, mas a intimidade é secreta.
3: É no secreto.
2: Você entra no secreto. Fala com o seu Pai lá dentro. E ele vai te honrar lá fora. Não busque a recompensa, busque o secreto. A recompensa vem depois do secreto. Entende? O que Jesus falou? Buscar primeiro o reino de Deus e a justiça, e as demais coisas serão acrescentadas. Qual o problema da igreja brasileira? Ao invés de buscar o reino, busca o acréscimo. Busca primeiro o reino e as demais coisas. O que vocês dão título aí, ó. Comida, bebida, roupa, carro, não sei o quê. Ele chamou de coisas. Isso aí vai ser acréscimo para vocês. O reino está acima de tudo.

em um capítulo só. Uma da ovelha que se perdeu porque estava fora de casa. A outra do filho que se perdeu depois que saiu de casa. E a outra da dracma que se perdeu dentro de casa. É com esses três tipos de pessoas que Deus quer falar neste momento. Tudo que eu queria era falar contigo.

0: Agora são 11 horas, 12 horas, 12 horas e 44 minutos. Vamos para notícias interessantes.
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0: Uma criança doente, emocionalmente esgotada. E não foi falta de amor, foi falta de limites. 8 anos com o celular na mão o dia inteiro. E você chamando isso de tranquilidade? Não é tranquilidade, é abandono. Criança irritada, sem foco, não dorme, não obedece. E o que você faz? Procura um diagnóstico. TDAH, ansiedade. Não, meu filho é diferente. Mas você não tem coragem de olhar para o óbvio. O problema pode estar dentro da sua casa. Excesso de tela, excesso de estímulo, zero limite. Pai, mãe, você terceirizou a criação do seu filho para um algoritmo e agora você está colhendo criança esgotada, emocionalmente fraca, dependente de tela. E sabe o que é mais perigoso? Criança quieta com celular não é criança educada, é criança dopada de estímulo. Enquanto você ganha paz, seu filho perde cérebro, perde foco, perde infância. Depois, não adianta culpar a escola nem o diagnóstico, porque quem colocou a tela foi você. E se isso te incomodou, é porque você precisava ouvir. E segue esse perfil, porque aqui a gente não terceiriza a educação do seu filho.
1: Olha, aí é a questão do excesso de tela que a gente tem falado aqui, né? Principalmente, não somente as crianças, mas principalmente as crianças e adolescentes depois e jovens, né? Mas criança é um absurdo, é o cúmulo do absurdo, né? Crianças excessivamente ligadas à tela, né? Isso antigamente era televisão, hoje é celular. E crianças que recebem até de presente um celular e estão com o celular quando não estão estudando, ou melhor, quando não estão na tela, estão estudando. A prioridade nem é estudar mais. Então é um risco muito grande. E aí ele fala da criança dotada, dopada por estímulos. Então, criança no celular é dopada realmente, né? Como se fosse, termina que ela fica viciada no celular, tá certo? Então, serve também, repito, para os adultos, né? A gente tem que ter um certo cuidado, porque senão a gente acorda, no lugar de ir para a Bíblia, vai para o celular. No lugar de ir para a oração, vai para o celular, né? Aí, quando chega no horário de meio-dia, no lugar de agradecer a Deus o alimento, vai para o celular de novo. Aí, quando chega de noite, na hora de dormir e agradecer a Deus o dia, os livramentos, inclusive, sem sequer a gente ter percebido, são livramentos que Deus dá que você nem percebe. E aí, ao invés de agradecer, aí está no celular de novo. Né? Então, é um risco muito grande. O celular, na verdade, missionária, tem sido um Deus para muita gente.
2: Pois é, e criança, então, porque ela está em formação, né? A mente dela não está suportando muitas vezes essa carga de informação que ela pega nas telas. Ela não tem essa noção para saber disso, para entender isso, mas o adulto tem, né? Então, eu creio que pais que amam seus filhos, eles têm que saber dizer não para aquilo que vai fazer mal para eles.
1: Porque os pais já têm experiência, né?
2: Os adultos,
1: ou se não
2: assim,
1: tem, é para ter.
2: Os adultos já têm condição de direcionar isso aí, né? De ver como é que faz, mas a criança não tem.
1: Porque tem pais que dizem, não, mas ela quer, mas não é assim.
2: E fica uma dica aqui, por mais coisas que você tenha para resolver, porque hoje o celular se resolve muita coisa, não é verdade? É uma faca de dois gumes, porque você precisa. A tecnologia facilita. Isso aí é um fato. E a gente precisa do celular, não tem como nessa geração. Mas assim, o que a gente está falando aqui é de excesso, né? E de também criança fazendo uso quando não tem preparo para isso.
1: E eu, além do excesso, a questão de tornar ídolo. O celular se torna ídolo. Como é que o celular
2: também
1: se torna
2: pode
1: ídolo?
2: Virar uma espécie de idolatria.
1: Quando a prioridade não é mais Deus. O Deus agora é o celular, né? É aquilo que a pessoa está ali passando o tempo todo, vendo, se distraindo. É a distração. O Deus é a distração de muita gente.
2: Olha, e uma dica aqui também é... principalmente para os adultos, porque os adultos, eles são os referenciais das crianças, né?
1: É verdade, agora você falou bem, porque os filhos, tem que ter, tem que tomar como referência natural os
2: né?
1: adultos.
2: Isso é natural, né? Não
1: e,
2: tem como.
1: E são os pais ou os responsáveis.
2: Assim, você na hora das refeições, eu particularmente, se eu comer resolvendo alguma coisa no celular, eu acabo a comida e não senti o gosto, eu. Então, assim, eu acho que isso não acontece somente comigo. Quando você está fazendo as duas coisas ao mesmo tempo, é como aquele velho ditado, gato com dois sentidos não pega rato, você nem faz a sua refeição, o seu organismo não recebe aquela refeição da mesma forma que você sentar na mesa só para comer. Sentir o sabor do alimento, entendeu? Agradecer a Deus. Esse momento é importantíssimo quando você está à mesa nas três refeições. Café da manhã, tem muitas pessoas que nem tomam café de manhã. Assim, o café que eu falo não é café, café. O café da manhã é o que você come pela manhã, né? As pessoas, às vezes, não dá tempo, estão muito corridas, né? Mas, pelo menos, o almoço e o jantar à noite, tem que você ter esse momento, né? De deixar o celular de lado. Dá coisa para resolver. Eu, às vezes, dou alguma bronca no meu filho, vez por outra, porque ele senta na mesa, né? Quando ele vem aqui em casa, ele senta na mesa
1: e
2: vai resolver coisa no celular, né? Marcelo sabe aqui que ele é advogado, né? E não tem hora para essas coisas, muitas vezes, né? Aí eu disse assim, olha, dê um tempo na sua refeição para ser o bem mesmo. Deixe para resolver depois. Isso dá para esperar um pouquinho. Aí você vai, mãe, porque eu quero adiantar
1: isso aqui.
2: Se não é
1: um caso de urgência, né?
2: Se não é um caso tão urgente, né? Dá para você adiantar depois e fazer, assim, aquela sua refeição bem, de uma forma bem melhor.
1: Tem um caso de urgência e tudo bem, mas a maioria dos casos não é urgência.
2: Às vezes a gente senta, às vezes dá até saudade do tempo que não se tinha celular, quando a gente sentava na mesa todo mundo comendo e quando se tinha alguma distração ali era a conversa. Né?
1: E outra coisa também, lembrando aí que o celular tem afastado as pessoas mais próximas e aproximado
2: também
1: as pessoas mais
2: também,
1: distantes, que é um risco muito grande, inclusive em relação, e aí eu volto novamente, principalmente as crianças. Né? É um risco muito grande, conhece adultos e que não se sabe quem é, né? E de repente ali está dando alguma instrução, alguma orientação, né?
2: Eu vi.
1: E como você falou, a criança está em formação ainda e vai recebendo.
2: Ela não tem condições de suportar isso. Eu vi um caso, eu acho que deve ter mais, hoje tem de tudo, né? De uma criança que ela simplesmente desistiu de viver. E deixou um bilhete dizendo que era porque os pais não tinham tempo para ela, por conta do celular. Eles viviam muito no celular resolvendo as coisas e toda vez que ela queria conversar, nunca tinha tempo para ela. Se a gente for analisar por alto, a gente diz, será que isso não é um exagero? Não é exagero quando se trata de uma criança. Porque a mente da criança não é a mente de um adulto. E o pior é que tem muito adulto querendo que criança tenha a mente de adulto. Você trata com a criança como
1: também.
2: Se a criança estivesse no mesmo patamar que você está. Entendeu? A gente tem que ter essa sensibilidade para entender que criança é criança, o nível de raciocínio, o nível emocional dela, de compreensão, é de criança, não é de adulto.
1: Criança, adultos querendo que as crianças sejam adultos e os próprios adultos sendo crianças muitas vezes.
2: E se você for analisar mesmo, olha, para um adulto já é difícil você querer atenção de outro adulto. E não receber, isso já é difícil, porque ele fica ali no celular e você querendo falar, ele, peraí, sabe? E você, às vezes, deixa de falar aquilo que é importante e você se frustra quando isso vai acontecendo continuamente. Agora, você imagina uma criança.
1: Pois é, fica aí para os ouvintes pensarem, né? O objetivo do programa é justamente esclarecer certos comportamentos, né? Para que a pessoa tome um rumo diferente.
2: E o que a gente pode fazer, se você não consegue deixar sua criança sem celular, pelo menos dê um limite de quanto tempo ela pode passar durante o dia no celular, porque já é um passo bom.
1: Alguns psicólogos já estão dizendo que uma criança não pode ficar mais de 2 horas. 2 horas eu já acho já um absurdo, mas tem psicólogos dizendo pelo menos no máximo 2 horas no celular. Então,
2: mas para uma criança que às vezes fica o dia todo.
1: Criança que fica um turno todo, fica, sei lá, quase o dia todo, não fica o dia todo porque está na escola, então, e está havendo um prejuízo, né? Vamos ouvir agora, deixa eu ver que horas são.
2: Já estamos em cima, pastor.
1: Estamos em cima, vamos para o momento saúde. Não, vamos para... coloca a música aí. Vamos ouvir um pedacinho dessa música e daqui a pouquinho o momento saúde do programa de hoje.

0: E agora o momento saúde.
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2: Emagrecer, tira carboidrato. Quer não ter diabetes, resistência insulínica, gordura visceral, diminui carboidrato. Quer diminuir depressão, ansiedade? Tira carboidrato. Quer diminuir chance de ter câncer? Tira carboidrato.
3: Prioriza gordura boa e
2: E
3: proteína.
2: proteína, tá? Sempre proporcional à natureza. Tem tudo lá: legumes, frutas. Tem frutas que são excepcionais. Romã, jabuticaba é sensacional. Antocianinas, afina o sangue. Outra maravilhosa. O abacate, como eu falei, eu tomo vitamina de abacate quase todos os dias. Então, assim, abacate é um super alimento.
4: Já. Pois é, né? Nem sempre dá para a gente tirar 100% de carboidrato, não. Mas a gente pode, como eu digo, a gente pode fazer
0: Uma redução.
4: uma redução boa, né? Por exemplo, o abacate é excelente. Eu, por exemplo, eu praticamente não como mais manteiga de fazenda. Eu como a manteiga do abacate, machuco o abacate rapidinho, boto uma pitadinha de sal. E se você quiser, você ainda pode incrementar o seu gosto. Por exemplo, tem aqueles temperinhos que já vem pronto. Por exemplo, eu tenho um lá que é alho, cebola e salsa. Bota um pouquinho, mistura, fica uma maionese ou uma manteiga, como você queira.
0: É porque, na verdade, o doutor aí, ele está falando de redução realmente, né? Então, porque, até porque não tem como tirar tudo. Né? Você, o feijão tem carboidrato.
4: É,
0: O
4: na verdade,
0: arroz,
4: quase
0: nem se
4: tudo
0: fala.
4: tem.
0: Então, assim, praticamente. Agora, o que é necessário é a gente substituir também por alimentos como frutas. E aí ele cita
4: O
0: o
4: abacate,
0: abacate.
4: ele citou outra, é o arromã,
0: A
4: né?
0: romã,
4: Arromã é mais difícil. Aí vai as
0: a
4: proteínas,
0: castanha é muito
4: castanha,
0: bom
4: né? Tem
0: também.
4: castanha de caju que eu gosto mais, tem a castanha do Pará, que é mais potente, né? Tem jabuticaba.
0: Jabuticaba ele citou também, não foi?
4: Foi, jabuticaba é uma
0: Jabuticaba.
4: delícia, né? Afina o sangue, né?
0: E essa quase a gente não vê
4: Olha,
0: vendendo,
4: e
0: né?
4: falar em afinar o sangue, o povo tinha um preconceito antes e um entendimento errado de que o limão, dizia assim, limão eu não tomo porque afina o sangue, mas o sangue tem que ser fino mesmo, tem que ser fluido. O sangue grosso é o sangue doentio, então é por isso que o limão afinava o sangue, mas a pessoa não tinha muitas vezes conhecimento e achava que era ruim isso. Não, meu sangue vai ficar fraco.
0: Agora não pode assim, um exagero na afinação do sangue. Por exemplo, tomar limão toda hora não pode, né?
4: Isso.
0: Agora,
4: Tudo em excesso, tudo demais é sobra, diz o ditado, né?
0: a orientação, algumas orientações, algumas teses dizem assim, que a pessoa toma um limão, meia banda de limão por
4: Por
0: dia.
4: dia.
0: Então, na água, né?
4: Meia bandinha é
0: Na
4: suficiente,
0: água por causa do esmalte do dente, né? Tem gente tomando limão, espreme na boca, também não é bom por causa do esmalte do dente. Às 13 horas, vamos chegando.
4: Tá, vamos chegando.
0: Até lá, sexta-feira, aqui com o quadro Uma Palavra para você. E você está aqui ligado, então, sexta. Ah, tem sorteio. Essa semana tem sorteio de dois brindes. Você que ligou já está participando. Dois brindes surpresas, tá certo? Então, até lá com o programa. Papo
4: Apuçadinho!
0: Sadio!

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2: 13 horas e 14 minutos.
3: Essa aqui gosta estando de muita gente.

sempre diz os apaixonados do mundo do original. Sentiu? É vibe.

0: Muito obrigado.
1: Ô, número 2, Safadão, Revaqueiro e o time da formada.
2: O time formou aqui, olha.

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0: 13:42.
1: Sucesso, Simone Mendes! E hoje nós trouxemos pra vaquejada.

Aquela aí, minha Paraíba! Vai crescer! 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

0: Bom demais.
1: Muito de vaquejada.
2: Essa vaqueira está
3: original. 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Não me acostumo com

0: original. Ai, meu
1: Deus. Ô, Marcelo! Que saudade de vocês.

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4: 14 horas e 12 minutos.

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0: Maquejada Marronzada do Brasil. Tchau, obrigado.
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2: 15 horas e 29 minutos.
3: Sucesso nosso, forró mulher.

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5: 16 horas e 10 minutos.
6: Será que é uma das minhas preferidas, viu?

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2: 17 horas e 13 minutos.

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5: 17 horas e 40 minutos.

Ah, gente, obrigado. Um beijo no coração de cada um.

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3: 19 horas e 9 minutos.

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2: 19 horas e 41 minutos.

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5: 20 horas e 7 minutos.

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